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Então, todos uma ótima noite. Fiquem com Deus. Amanhã estamos de volta a partir das 5. Valeu, gente. Boa noite.

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1: Boa noite.
2: Boa noite para você que nos acompanha em todo o país.
1: Segunda-feira, 15 de junho de 2026.
2: Vamos ao destaque do dia: transporte público coletivo.
1: Novo marco regulatório é sancionado pelo presidente Lula.
2: Ele muda as formas de financiamento do sistema e moderniza a regulação sobre as empresas que operam para melhorar a qualidade do serviço.
1: Na nossa entrevista do dia, nós conversamos com o secretário nacional de mobilidade urbana, Marcos Daniel dos Santos.
3: A gente tem nessa norma, ela abarca desde uma linha de trem ao metrô, a um corredor de ônibus, a um ônibus convencional, a um micro-ônibus, a serviços de barca. Então, precisa de diretrizes nacionais para que a população possa ser atendida com a qualidade que merece.
2: Você vai ouvir também: presidente Lula chega à França para participar da reunião do G7.
1: O presidente já teve hoje reuniões com os presidentes da Suíça e da França.
2: E vai discutir nos próximos dias a reforma de organismos como a OMC, regulação da inteligência artificial e regras para exploração de minerais raros.
1: E ainda, educação.
2: Estão abertas as inscrições para o Sisu Mais, uma nova oportunidade para quem fez o Enem e não foi selecionado na etapa regular. Gabriela Noronha.
4: Será uma espécie de repescagem das vagas que não foram preenchidas na etapa regular. Estão sendo ofertadas 9.436 vagas em 532 cursos.
1: E desenrola Fies, já renegociou 5,3 bilhões em dívidas de ex-estudantes, com descontos de até 99%.
2: Hoje, na apresentação da Voz do Brasil, Mariana Jungmann e Luciano Seixas.
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2: O presidente Lula já está na França, onde participa como convidado do encontro do G7, formado por Alemanha, Canadá, Estados Unidos, França, Itália, Japão e Reino Unido, principais economias desenvolvidas do mundo.
1: Além de reuniões bilaterais, o presidente vai levar a contribuição brasileira para diversos temas discutidos pelo G7.
2: A repórter Luana Karen está lá na França, mas devido ao fuso horário de 5 horas a mais por lá, nós conversamos com ela mais cedo sobre as agendas do presidente. Vamos ouvir.
1: Oi, Luana, boa noite para você aí na França. Você está na cidade de Evian-le-Bain, né? O presidente Lula chegou à cidade hoje, mas antes ele passou por Genebra, capital da Suíça.
2: E ele já teve também os primeiros encontros bilaterais, né, com os presidentes da Suíça e da França. Conta pra gente como foram esses encontros, Luana. Boa noite.
5: Boa noite, Luciana e Mariana. Boa noite aos ouvintes da Voz do Brasil. É isso mesmo. A reunião de cúpula do G7 acontece em Evian-le-Bain, cidade francesa onde eu estou, situada às margens do Lago Léman, no leste da França. Antes de chegar aqui, ainda em Genebra, Lula teve uma reunião bilateral com o presidente da Suíça, Guy Parmelin. Eles falaram sobre comércio e se comprometeram a trabalhar para diversificar a pauta de exportações entre os dois países. À tarde, já aqui em Evian-le-Bain, o presidente Lula teve um encontro bilateral com o presidente da França, Emmanuel Macron. Os dois presidentes reiteraram os avanços positivos da cooperação em defesa, em especial o sucesso do Programa de Desenvolvimento de Submarinos, o PROSUB.
1: Luana, essa é a 10ª vez que o Brasil participa como convidado da reunião do G7. Quais são os temas que estão em destaque esse ano?
5: Pois é, Mariana, o encontro em Evian acontece logo após o anúncio do acordo de paz entre Estados Unidos e Irã, tema que deve fazer parte das discussões aqui, além, claro, da guerra entre Ucrânia e Rússia. Também haverá espaço para conversas sobre disputas econômicas entre as grandes potências, segurança, saúde e inteligência artificial. O Brasil vai participar de 2 sessões plenárias no fórum. Na primeira, dedicada às parcerias internacionais para o desenvolvimento, Lula deve defender a manutenção dos recursos destinados à ajuda oficial aos países mais pobres. Na segunda sessão, com a presença brasileira, o debate será sobre crescimento econômico equilibrado. Neste tema, Lula deve voltar a defender a reforma das instituições internacionais criadas após a Segunda Guerra Mundial. É o que se costuma chamar de sistema de governança global, com os órgãos da ONU, a Organização Mundial do Comércio e outros. O Brasil vem defendendo que o formato desses organismos foi feito num outro contexto de mundo, em que existiam menos países. E daí a necessidade de reformas para aumentar a representatividade, especialmente no sul global. O secretário de Assuntos Econômicos e Financeiros do Ministério das Relações Exteriores do Brasil, embaixador Philippe Fox Drummond, explicou a postura do Brasil.
6: Como é que você tem um crescimento equilibrado com as estruturas de governança não reformadas? Um exemplo clássico disso é a OMC. Nós estamos fazendo um grande esforço, o Brasil, em conjunto com diversos outros países, para fazer uma reforma da OMC, e a reforma da ONU, das Nações Unidas, também é algo que cabe nesse texto.
2: Luana, o que deve sair de prático nessa reunião do G7?
5: Olha, Luciano, do encontro aqui em Evian devem sair 7 documentos com assuntos considerados prioritários pela presidência francesa. Entre eles está o combate ao narcotráfico, as questões de saúde e proteção online de menores de idade. O Brasil não participa das negociações finais desses textos, mas foi convidado a enviar contribuições. Outro tema considerado prioritário pela presidência francesa é a discussão sobre minerais críticos. E a posição brasileira é que os países produtores não devem se limitar a apenas exportar matéria-prima, mas também desenvolver cadeias produtivas locais capazes de agregar valor aos produtos, o que leva a mais geração de emprego e renda para a população. Também haverá um almoço na quarta-feira de trabalho entre os líderes do G7 e CEOs de empresas de inteligência artificial. O presidente Lula retorna ao Brasil na quarta-feira. Mariana e Luciano.
1: Obrigada, Luana. Karen, bom trabalho aí na cobertura da reunião de cúpula do G7 na França.
2: Neste fim de semana, o presidente Lula assinou a sanção de uma nova lei que vai promover mudanças profundas na gestão do transporte público em todo o país.
1: O novo marco legal do transporte público coletivo urbano vai modernizar o sistema e melhorar as formas de financiamento, que deixarão de ser ancoradas apenas na tarifa paga pelo passageiro.
2: Além disso, a regulação sobre as operadoras também será aprimorada, resultando em mais qualidade no serviço prestado.
1: Para explicar essas mudanças, nós conversamos hoje mais cedo com o secretário nacional de Mobilidade Urbana do Ministério das Cidades, Marcos Daniel de Souza Santos. Acompanhe. Olá, secretário. Vamos começar explicando para o nosso ouvinte o que é esse novo marco legal. Ele, pelo que eu entendi, ele dá diretrizes gerais, né, sobre todo o funcionamento do sistema de transporte público coletivo. Financiamento, planejamento de linhas, integração regional. O senhor pode explicar melhor para a gente?
7: Olá, Mariana, Luciano, tudo bom? Obrigado aí pela oportunidade da gente explicar um pouco sobre o marco legal que foi aprovado e sancionado nesse final de semana pelo presidente Lula. Esse texto de lei é muito importante porque quem faz acontecer o transporte público são os municípios nos seus territórios e os governos do estado, né? E há uma necessidade muito grande da gente fazer esse serviço melhorar no país, se expandir. E para isso ele precisa de normas e regras nacionais, que é a função da União. Então a lei ela cumpre esse espaço aí de atualizar, né, as normas para os municípios prestarem esse serviço para a população, prestarem com qualidade, financiar, organizar o serviço de transporte público. Parece simples, mas a gente tem nessa norma, ela abarca desde uma linha de trem ao metrô, a um corredor de ônibus, a um ônibus convencional, a um micro-ônibus, a serviços de barca. Então, o transporte público acontece de várias formas, em vários modos, em vários territórios, e precisa de diretrizes nacionais para que a população possa ser atendida com a qualidade que merece.
2: Um dos focos principais da nova lei é a questão do custeio, né? Ela propõe que esse custeio tenha outras fontes além da tarifa.
7: Ele é adequado, se está nas condições de qualidade para atender a população, e a partir desse custo a gente entender que o poder público vai manter esse serviço funcionando com receitas que vêm da tarifa, mas que no passado dependia somente da tarifa, e agora é possível colocar outras fontes de

0: recursos para manter esse serviço e manter a qualidade. Então, ele traz essa segurança jurídica para que os novos contratos e até os contratos que já existam consigam olhar qualidade, oferta e equilíbrio econômico de quem vai manter esses serviços, operadores privados ou até operadores públicos. Então, fica claro agora que para manter um serviço tão importante, não dá para depender somente da tarifa. Precisa vir outras fontes de recursos que o poder público tem que se organizar e para isso precisa ser dado muita transparência e controle social.
1: É, inclusive tem uma lógica também de, por exemplo, deixar de cobrar pelo passageiro em si e passar a cobrar por quilômetro rodado, né? Isso tem a ver com uma preocupação que essa nova lei tem em favorecer o atendimento em regiões periféricas, em linhas que tradicionalmente são negligenciadas pelos operadores, porque elas não são tão rentáveis assim. Essa mudança aí de paradigma, de forma de cobrança, ela também ajuda nesse aspecto.
0: Exato. A lei ela traz o princípio da universalização, ou seja, levar um serviço público, que é o serviço de transporte, a todo o território. Como ele é um direito social, a gente tem que olhar muito para quem realmente mais precisa, as populações mais vulneráveis, afastadas, que não têm condição, muitas vezes, de acessar oportunidades nas cidades. Então, a gente precisa repensar a rede de transporte, esse serviço, as linhas, os sistemas de trilho para atender essa população e não depender somente da tarifa, porque senão você vai numa lógica de só vou onde tem passageiro que consegue pagar tarifa e se você não consegue ter essa arrecadação, você não vai ampliando a oferta do serviço público. Então é importante o poder público entender que ele precisa agora se organizar. O executivo, o legislativo e o próprio judiciário entendendo a importância do transporte público para levar esse serviço a toda a população do território, principalmente para quem mais precisa.
2: Outra inovação da lei é a associação de instrumentos urbanísticos e tributários com o serviço de transporte público. Quer dizer, um grande empreendimento urbano, por exemplo, teria que fazer investimentos no transporte público. É isso, secretário?
0: A gente tem que entender que o transporte ele ocorre no território da cidade, né? E tem locais que têm uma maior demanda e outras não, e existe um impacto nos empreendimentos. A lógica muitas vezes é uma lógica viária de fluidez do trânsito e é compreensível ter isso. Mas a gente pode ter empreendimentos que pensem que quem vai acessá-los vai por meio do transporte público. Isso traz uma economia para a cidade como um todo, né? Então a gente tem que olhar a coletividade. O transporte público tem que ser pensado dessa forma. A gente vive num território de uma cidade utilizado ali por muitas pessoas. E o transporte, no nome já diz, coletivo, é para todo mundo. Então,
1: É,
0: quando a
1: se
0: gente
1: pensa.
0: pensa o desenvolvimento das nossas cidades com o transporte, a gente tem que pensar os empreendimentos também, com o olhar do usuário do transporte público e de toda a população.
1: É, se pensa no estacionamento, né? Tem que pensar também na chegada do ônibus, enfim, do metrô.
0: Exatamente.
1: Agora.
0: Eu acho que esse princípio é importante, de fato, para quem está planejando as cidades, né? É um olhar a mais, né? De não só pensar no trânsito, mas também pensar no transporte público.
1: Agora, secretário, para a gente encerrar, é importante a gente lembrar que tudo isso é feito com diretrizes do governo federal, mas executado mesmo por estados e municípios lá na ponta, né? Ou seja, a gestão de todos esses instrumentos legais que essa nova lei traz, ela vai ser feita pelas prefeituras para favorecer o transporte local.
0: Exato, a titularidade que a gente chama, né, quem realmente vai dizer qual é a linha que vai atender aquele bairro, é quem vive naquela cidade. São as prefeituras com participação da sociedade. É ali que a gente tem que discutir realmente se o serviço está atendendo a população ou não. O governo federal é da diretriz, mas ele também entra financiando, dando assistência técnica, induzindo, que tem esse poder de fazer. Então, ele tem um papel também nessa lei, que é de dar esse suporte aos municípios e às regiões metropolitanas, mas esse protagonismo fica ainda com quem vive no território. A gente tem que é importantíssimo. E o Marco Legal coloca isso. Escutam a nível local, cobrem a nível local, venham também cobrar a nível de governo federal, mas entendo que as soluções vão partir de quem vive nos territórios.
2: Nós conversamos com o secretário nacional de Mobilidade Urbana, Marcos Daniel dos Santos. Muito obrigado, secretário, pela entrevista aqui à Voz do Brasil.
0: Eu que agradeço a oportunidade.
1: Mais de 9 mil vagas de graduação em universidades públicas.
2: Estão abertas essa semana as inscrições para o Sisu Mais, que vai preencher as vagas remanescentes da etapa regular do Sisu.
1: É a primeira vez que uma seleção desse tipo será realizada pelo MEC.
3: Os estudantes interessados em ocupar uma vaga em um curso de graduação em uma instituição pública de ensino superior

0: terão mais uma oportunidade com o Sisu Mais. Será uma espécie de repescagem das vagas que não foram preenchidas na etapa regular do Sistema de Seleção Unificada 2026. É a primeira vez que o Ministério da Educação realiza o Sisu Mais. Estão sendo ofertadas 9.436 vagas em 532 cursos. Quem for classificado começa a estudar no segundo semestre. De acordo com o MEC, a adesão é voluntária. Cada universidade decide se participa e quais cursos disponibiliza. As inscrições para o Sisu Mais começaram nesta segunda-feira e vão até a próxima sexta-feira, 19 de junho, no site sisualuno.mec.gov.br. Ao acessar o sistema, deve ser feito o login da conta gov.br. O candidato poderá escolher até duas opções de curso, turno, local de oferta e instituição. Para se inscrever, o estudante precisa ter participado de uma ou mais edições do Exame Nacional do Ensino Médio nos últimos 3 anos e ter concorrido a vagas na etapa regular do Sisu 2026. Para a seleção, será considerada a edição do Enem com melhor média ponderada. Os resultados saem no dia 24 de junho. Gabriela Noronha para a Voz do Brasil.
1: Alívio no bolso de estudantes que renegociaram dívidas pelo Desenrola Fiéis.
2: Após 30 dias de operação, o Ministério da Educação já contabilizou mais de 100 mil acordos firmados, o equivalente a 5 bilhões e 300 milhões de reais de dívidas renegociadas.
1: Aqueles que têm contratos firmados até 2017 e ainda não participaram podem aderir até o dia 31 de dezembro.
3: Após um mês de lançamento, o Desenrola Fiéis já implementou 100.209 renegociações de contratos do Fundo de Financiamento Estudantil, o Fiéis. Isso equivale a 5 bilhões e 300 milhões de reais em dívidas renegociadas em todo o país. O saldo das dívidas foi reduzido para 1 bilhão e 130 milhões de reais. Esse resultado reflete a adesão dos estudantes ao programa, que possibilita descontos de até 99% sobre o valor consolidado da dívida, conforme o perfil do contrato e o tempo de inadimplência. O Desenrola Fiéis tem potencial para beneficiar mais de 1 milhão de estudantes com contratos firmados até 2017 e que estavam na fase de amortização em 4 de maio de 2026. O prazo para aderir à renegociação vai até 31 de dezembro de 2026. Basta acessar os canais digitais dos agentes financeiros responsáveis pelo contrato. Com a confirmação do pagamento, ocorre a retirada do nome do estudante e dos fiadores dos cadastros de inadimplência. Com locução de Thaís Vitória, reportagem Daniele Popov.
2: Na sexta-feira, nós falamos aqui na Voz do Brasil sobre o Move Brasil Entregadores, Move Brasil Entregadores e Moto App, que vai facilitar a aquisição de bicicletas elétricas e motos para quem trabalha com entregas por aplicativos.
1: Mas o Move também está avançando em outras frentes.
2: No braço do programa voltado para aquisição de caminhões e ônibus, os financiamentos já estão sendo aprovados.
1: Só da linha do BNDES já foram contratados 3 bilhões de reais.
4: Modernizar a frota nacional de veículos pesados, de cargas e passageiros. Com esse objetivo, o governo do Brasil disponibilizou 21 bilhões de reais em crédito para financiamento desses veículos, dentro do programa Mover Brasil Caminhões e Ônibus. A maior parte dos recursos será liberada via Tesouro Nacional. Somente dos recursos liberados via Banco Nacional de Desenvolvimento Econômico e Social, o BNDES, já foram contratados 3 bilhões de reais desde o fim de maio. O diretor de Desenvolvimento Produtivo, Inovação e Comércio Exterior do BNDES, José Luiz Gordon, fala sobre o andamento do programa.
5: Essa linha já está disponível, já está sendo utilizada. Taxa de juros ali que variam entre 11 e 12% ao ano, um instrumento que ajuda muito a capacidade de investimento, a renovação de frota, uma frota mais nova, mais eficiente ambientalmente.
4: A linha de crédito do BNDES já contabiliza quase 5.000 operações em 1.056 municípios de todas as regiões do país. A média por operação foi de R$1.300.000, sendo a maior parte destinada aos donos de frotas. Mas também já foram aprovados R$43 milhões para clientes autônomos em 104 operações. O caminhoneiro e diretor da Confederação dos Trabalhadores em Transportes Logísticos, Carlos Alberto Littdemer, fala dos pontos positivos da medida.
6: Um fundo garantidor, ele dá condição de que aquele caminhoneiro que não tenha um score ideal para o banco, né, ou não tenha as garantias necessárias para que realmente ele possa dar uma melhorada, senão fora isso ele jamais conseguirá fazer qualquer forma de investimento. O alongamento do prazo, né? Ele também é um facilitador, né?
4: As condições de financiamento variam conforme o perfil do beneficiário. Para transportadores autônomos, o prazo é de 120 meses, com 12 meses de carência. Para empresas de carga, o prazo para pagamento pode chegar a 60 meses, com 6 meses de carência. Já para empresas do setor de transporte de passageiros, o prazo é de 120 meses, também com 6 meses de carência. O programa prevê um limite de crédito de até R$50 milhões por cliente. Reportagem Cleide Lopes.
2: O governo do Brasil abriu crédito extraordinário de mais de R$337 milhões para intensificar a proteção florestal e o monitoramento ambiental.
1: A medida provisória foi publicada hoje e a verba vai ser executada pelo IBAMA e pelo ICMBio.
2: Do total, quase 195 milhões serão destinados para ações de prevenção e controle de incêndios florestais em áreas federais prioritárias e fiscalização ambiental.
1: Os recursos serão utilizados para despesas como mobilização de equipes, remuneração de brigadistas temporários e aquisição de equipamentos de proteção individual.
2: Foi incorporado ao SUS um novo tratamento para um tipo agressivo de leucemia.
1: E deve estar disponível aos pacientes no prazo de 6 meses.
7: A leucemia mieloide aguda é um tipo de câncer agressivo que afeta os glóbulos brancos na medula óssea. Entre os principais sintomas estão cansaço, anemia, infecções frequentes, perda de peso, febre, falta de ar, hematomas e sangramentos. Os pacientes do Sistema Único de Saúde com esse diagnóstico e que não podem se submeter à quimioterapia intensiva passam a contar a partir de agora com uma nova opção de tratamento. Trata-se da combinação de 2 medicamentos, venetoclax com azacitidina, incorporada ao SUS pelo Ministério da Saúde. O tratamento é indicado para pacientes adultos com leucemia mieloide aguda recém-diagnosticada. A medida beneficia principalmente pessoas idosas ou com condições de saúde que dificultam um tratamento convencional. A previsão do governo federal é que a nova terapia esteja disponível na rede pública em até 180 dias. Natália Kuzlik, para a Voz do Brasil.
2: Para ajudar no combate a crimes digitais contra crianças e adolescentes, foi criado um canal de denúncias pela Agência Nacional de Proteção de Dados.
1: O novo canal busca facilitar o recebimento de relatos sobre violações de direitos por parte das plataformas na internet, como falhas na aferição de idade e ausência de segurança por padrão.
2: Os relatos devem ser de casos específicos e não genéricos e relacionados ao descumprimentos administrativos previstos no Estatuto Digital da Criança e do Adolescente.
1: O objetivo é ajudar no monitoramento e fiscalização de plataformas digitais e empresas que atuam no ambiente virtual.
2: Para denunciar, basta preencher o formulário disponível na plataforma da agência em www.gov.br/ANPD.
1: Hoje o pagamento do abono salarial para os trabalhadores nascidos em julho e agosto.
2: Mais de 4 milhões de trabalhadores vão receber ao todo R$5.500 milhões com pagamentos realizados pela Caixa Econômica Federal.
1: O benefício varia de R$136 a R$1.621, de acordo com a quantidade de meses trabalhados no ano base 2024.
2: Tem direito ao abono aqueles que receberam remuneração média de até R$2.766 com cadastro no PIS/PASEP há pelo menos menos 5 anos.
1: Os valores ficam disponíveis para saque até o encerramento do calendário, em 30 de dezembro de 2026.
2: E essas foram as notícias do Governo do Brasil.
1: Uma realização da Secretaria de Comunicação Social da Presidência da República.
2: Com produção da empresa Brasil de Comunicação.
1: Fique agora com as notícias do Poder Judiciário e do Congresso Nacional. Boa noite.
2: Boa noite para você e até amanhã.
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10: Supremo Tribunal Federal valida a inclusão automática de novos servidores federais em plano de previdência complementar. Para o STJ, citação de empresa estrangeira por meio de representante no Brasil exige prova da representação. Oiapoque recebe ação itinerante da Justiça do Trabalho com serviços gratuitos à população. Boa noite, eu sou Walter Lima. O Supremo Tribunal Federal validou a inclusão automática de novos servidores federais em plano de previdência complementar. O plenário considerou que a regra é constitucional e não afasta o direito de escolha do servidor, que pode ser exercido posteriormente. Marcela Luiza.
11: Ao analisar o caso, o relator ministro Nunes Marques entendeu que a facultatividade prevista na Constituição está preservada, já que o servidor tem liberdade para decidir se deseja ou não permanecer no sistema. O ministro destacou que a legislação garante o cancelamento da inscrição a qualquer momento e prevê a devolução das contribuições com correção monetária nos casos de desistência em até 90 dias.
10: É nula a citação de empresa estrangeira por meio de suposta representante nacional sem prova concreta dessa representação. Essa decisão é do STJ, Fátima Uchoa.
12: A quarta turma do STJ deu provimento ao recurso especial da companhia coreana Hyundai Corporation para declarar nulos os atos processuais praticados desde a citação realizada por meio da Hyundai Caoa do Brasil em ação de cobrança, rescisão contratual e indenização ajuizada por empresa brasileira que alega não ter recebido acessórios de telefonia celular pelos quais pagou. A Justiça do Rio de Janeiro considerou válida a citação, mas o STJ entendeu que esse ato só seria válido se a representação tivesse sido comprovada, o que não ocorreu. Assim, sem representante formal confirmado, a Hyundai deveria ser citada diretamente na Coreia do Sul por carta rogatória. O voto que prevaleceu no julgamento foi o da ministra Isabel Galotti.
10: Equipes da Justiça do Trabalho e de órgãos parceiros chegam ao município de Oiapoque, no extremo norte do Amapá. É a itinerância Cidadania Aqui com Você, para atender as aldeias indígenas. Rafael Silva.
13: As ações vão ocorrer de quarta a domingo. Primeiro na aldeia Manga. Sábado e domingo será a vez da aldeia Espírito Santo. Pela Justiça do Trabalho, além de receber orientações, os moradores da região também vão poder denunciar e resolver questões trabalhistas e previdenciárias e até solucionar conflitos. Mas vai ter também outros serviços como emissão de documentos, orientações jurídicas diversas e atendimento na área da saúde.
10: Quatro legendas exibem propaganda partidária nesta semana. Programas vão ao ar na terça, quinta e no sábado, entre 19h30 e 22h30. Mariana Fabri.
14: Nesta semana, o Partido dos Trabalhadores, o Partido Liberal, o Partido Comunista do Brasil e o Partido Social Democrático exibem propaganda partidária nas emissoras de rádio e televisão. O tempo de propaganda depende do número de deputados federais eleitos pelo partido nas eleições gerais de 2022. Por isso, PT, PL e PSD têm direito a 10 minutos cada. Já o PCdoB conta com 5 minutos. A propaganda partidária promove o programa e as atividades do partido e divulga o posicionamento sobre temas políticos e sociais. Em anos eleitorais, como 2026, esse tipo de propaganda só é transmitida no primeiro semestre.
10: Governo Federal e FUNAI pagarão 10 milhões de reais por violações contra indígenas na década de 70 em Mato Grosso. A sentença também determinou a conclusão da demarcação em até 2 anos. Vanessa Pereira.
15: Depois de 50 anos, o MPF obteve a condenação na justiça contra o governo federal e a FUNAI por remover, na década de 1970, indígenas Tapaiuna do território tradicional, próximo a Diamantino, em Mato Grosso. Na sentença, foi determinado o pagamento de indenização por danos morais e coletivos para a comunidade indígena, no valor de 10 milhões de reais. A conclusão da demarcação das terras em até 2 anos e um pedido público de desculpas.
10: 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Boa noite.

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1: Eu sou Paula Groba.
2: E eu sou Ricardo Nakaoka.
1: E estes são os destaques de hoje do Jornal do Senado, que começa agora.
2: Senado pode analisar compensação para médico que prestar assistência durante voo.
1: Projeto endurece punição para quem induz crimes em escolas e shoppings.
2: Bombeiros podem passar a receber recursos de emendas da saúde.
1: Boa noite.
2: Boa noite.
1: Uma emergência médica a 10 mil metros de altura pode transformar um voo tranquilo em uma corrida contra o tempo. Nessas horas, a ajuda de um médico entre os passageiros pode fazer toda a diferença.
2: Para reconhecer esse trabalho voluntário, o Senado pode analisar um projeto que prevê algum tipo de compensação aos profissionais que prestarem socorro durante viagens aéreas. Os detalhes com o repórter Alexandre Campos.
3: Autor do projeto, o senador doutor Irã, do PP de Roraima, lembrou que o médico que presta assistência ainda é obrigado a preencher formulários após o pouso do avião com informações sobre os procedimentos adotados durante o voo. Pela proposta, a companhia aérea vai ter duas opções: inserir no seguro que é obrigada a contratar uma cláusula prevendo a compensação ao profissional da saúde que agir nessas situações, ou, por conta própria, oferecer algum tipo de ressarcimento, como pagamento em milhas ou upgrade em viagem futura.
4: Você sabe que nós temos uma população que tem envelhecido muito, e quanto mais envelhecemos, mais agravos nós ficamos suscetíveis. E muitas vezes a gente encontra pessoas idosas que às vezes não tomaram suas medicações antipertensivas, suas medicações para controlar sua glicose, enfim, o que torna muito frequente a necessidade de um atendimento médico nos aviões.
3: Na justificativa de seu projeto, o doutor Irã, que é médico, lembrou que o Conselho Federal de Medicina confirmou o entendimento de que é devido a algum tipo de compensação ao profissional pela prestação de socorro durante voos.
1: E o senador Eduardo Girão, do Novo do Ceará, lamentou a morte de 7 jovens atletas cearenses em um grave acidente ocorrido na rodovia estadual CE-187. Durante a sessão de hoje no Senado, ele pediu um minuto de silêncio em homenagem aos jogadores de basquete falecidos.
2: Girão lembrou que os jovens participam da Copa Sobral de basquete e regressavam para Juazeiro do Norte, quando o ônibus em que viajavam tombou às margens da rodovia.
5: Neste momento de profunda dor, eu quero manifestar minha solidariedade às famílias das vítimas e aos feridos, que seguem recebendo atendimento médico, e a toda a comunidade esportiva cearense.
1: O senador Isalci Lucas, do PL do Distrito Federal, alertou para o crescente endividamento das famílias brasileiras. Segundo o parlamentar, o número de pessoas com dívidas e restrições de crédito atingiu níveis recordes. Ele afirmou que a situação afeta principalmente as camadas de menor renda e defendeu uma reflexão sobre o alto custo do crédito no país.
2: Para Isalci, os juros elevados comprometem o orçamento familiar, dificultam o planejamento financeiro e limitam as perspectivas de crescimento econômico e social. Segundo ele, nenhum país consegue crescer de forma sustentável.
6: O grande problema do Brasil não é o tamanho da dívida. O grande problema do Brasil é o custo da dívida, é o preço do dinheiro, é o crédito caro, é o juro excessivo.
1: Na mesma linha, a senadora Zenaide Maia, do PSD do Rio Grande do Norte, voltou a defender medidas para reduzir o endividamento das famílias brasileiras. A parlamentar criticou as altas taxas de juros cobradas em operações de crédito, especialmente no cartão de crédito e no cheque especial, e argumentou que o comprometimento da renda dos brasileiros está diretamente relacionado ao elevado custo do crédito.
2: Zenaide Maia também pediu a aprovação da proposta de emenda à Constituição que limita os juros do cartão de crédito e do cheque especial a até 3 vezes a taxa Selic. Ela, que é autora da iniciativa, afirmou que a proposta ajudaria a conter o crescimento da inadimplência e a reduzir o impacto dos juros sobre o orçamento familiar. A PEC está em análise na Comissão de Constituição e Justiça.
7: Com a aprovação da nossa emenda, vamos frear essa bola de neve, pela qual os altos juros dificultam o pagamento e aprofundam a inadimplência.
1: Crianças e adolescentes precisarão de autorização judicial para exposição comercial nas redes sociais.
2: A determinação está no ECA Digital, foi regulamentada pelo Conselho Nacional de Justiça e mira os chamados influenciadores mirins. Repórter Raíssa Abreu.
8: A norma do Conselho Nacional de Justiça determina que o juiz avaliará, por exemplo, se a atuação da criança ou adolescente nas redes é compatível com sua idade, suas atividades escolares e sua fase de desenvolvimento. O ECA Digital, que entrou em vigor em março, criou responsabilidades compartilhadas entre Estado, famílias e empresas de tecnologia na proteção das crianças e adolescentes no mundo virtual. O senador Alessandro Vieira, do MDB de Sergipe, foi o autor do projeto que deu origem à lei.
9: Nós estamos regulando parcialmente a atividade das empresas mais poderosas da história do capitalismo. Essa é a primeira lei das Américas nessa matéria. E nós conseguimos colocar na mesma mesa e do mesmo lado da trincheira pessoas tão diversas como a nossa senadora Damares e a deputada Maria do Rosário.
8: A proposta do CNJ, que regulamenta a atividade de crianças e adolescentes nas redes sociais, será votada no final de junho. Se aprovada, as plataformas deverão suspender conteúdos que exponham pessoas com menos de 18 anos sem alvará.
1: E a Comissão de Segurança Pública pode votar nesta terça-feira um projeto que endurece as punições para quem incita ou induz crimes em ambientes coletivos, como escolas, universidades e centros de compras.
2: A proposta foi apresentada para combater o crescimento de ameaças e discursos de pânico propagados na internet. Repórter Bruno Lourenço.
10: A relatora, senadora professora Dorinha Seabra, do União do Tocantins, lembrou os trágicos atentados ocorridos em escolas de São Paulo, Blumenau, Aracruz e Sobral para justificar a necessidade do projeto.
11: Um grande número de pessoas que, aproveitando-se do anonimato e de uma suposta impunidade conferida pela rede mundial de computadores, passam a incitar ou induzir prática de homicídio, lesão corporal e ameaças em locais de frequentação coletiva, como escolas, universidades, ambientes de trabalho e centros de compra.
10: Apesar de apoiar a proposta, o senador Fabiano Contarato, do PT do Espírito Santo, afirmou que a alteração no Código Penal pode acabar diminuindo a pena.
12: Você está tirando a figura da codelinquência, seja do partícipe por participação moral na forma de induzimento ou instigação, ou no auxílio, que seria, pela teoria unitária humanista, pelo mesmo homicídio.
10: Depois da CSP, o projeto de lei segue para a Comissão de Constituição e Justiça.
1: Verbas da saúde para atendimentos dos bombeiros e regras para o uso de inteligência artificial estão entre os temas em debate no Senado nesta semana.
2: Um dos projetos em análise prevê o uso de emendas parlamentares da saúde para custear e equipar os serviços de atendimento pré-hospitalar dos corpos de bombeiros militares. Repórter Marcela Cunha.
13: Na terça-feira, a Comissão de Assuntos Econômicos pode votar uma proposta que atualiza os limites de endividamento para acesso ao microcrédito, com a correção anual desses valores pela inflação. Na Comissão de Educação, os senadores analisam novas regras para a participação de crianças e adolescentes em espetáculos e vídeos publicados na internet. Além de exigir autorização judicial, o texto proíbe a presença de menores em publicidade de cigarros, bebidas alcoólicas e apostas. Na quarta-feira, a Comissão de Assuntos Sociais pode autorizar o uso de emendas parlamentares da saúde para custear e equipar os serviços de atendimento pré-hospitalar dos corpos de bombeiros militares. Mas o senador Humberto Costa, do PT de Pernambuco, alertou que a inclusão dos bombeiros entre os destinatários das emendas da saúde pode aumentar a disputa por recursos do SUS.
14: Poderá gerar maior competição por verbas já insuficientes para atender plenamente as necessidades da atenção básica, da rede hospitalar, do SAMU e de outros serviços estratégicos do SUS.
13: Na Comissão de Ciência e Tecnologia, uma proposta proíbe o uso de inteligência artificial para reproduzir sem autorização a voz ou a imagem de uma pessoa com fins comerciais.
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0: Senado fica por aqui. Acompanhe agora as notícias da Câmara dos Deputados. Boa noite.
1: Uma boa noite e até amanhã.
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3: Câmara pode votar texto do governo sobre redução da jornada de trabalho.
4: Avança projeto que indeniza produtores por prejuízos com falta de energia.
3: Deputados facilitam a matrícula em cidade vizinha mais próxima do aluno.
4: Proposta prevê incentivo fiscal para livros, brinquedos e jogos inclusivos.
3: Boa noite. A Comissão de Constituição e Justiça da Câmara aprovou projeto que prevê incentivo fiscal para livros, brinquedos e jogos inclusivos. Agora, a proposta será analisada pelo Senado. A repórter Maria Neves explica o que diz o texto.
5: Pelo texto, o poder público deverá reduzir tributos para a produção de materiais que ajudem crianças e jovens com desordem estética, deficiência ou enfermidade que cause embaraço social à compreensão. Compreender e aceitar sua condição. Autor do texto, o deputado

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Muito boa noite. Estamos chegando para mais um Só Lembranças aqui na sua Paulista FM na 99,5. Eu, Márcia Brito, com você ao vivo até a 1 da manhã com a sua participação aqui, mandando o seu recado, né? Recordando. E claro, aqui pelo 14 99740-0824, você está liberado para participar. Vamos então até a 1 da manhã com a programação do André Bala, eu, Márcia Brito, ao vivo, com os parceiraços aqui, né? 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Esses parceiros vão com a gente então até a 1 da manhã. Vamos abrindo com uma saudade muito especial.

0: Muito bom você aqui comigo, matando a saudade nesta noite de inverno. Mas o coração tá muito quente, não é verdade? Que bom que você já chegou por aqui participar comigo, né? No 14997400824. Já eu vou ouvir aqui os áudios que chegaram, né? Muita gente aqui participando da região toda e você que tá no aplicativo da Paulista em qualquer parte do mundo. Você ainda não tem o aplicativo da Paulista? Então baixe agora, viu? Leve a rádio por todo lugar. Um beijo especial aí pro pessoal que tá comigo lá em Itatinga e na Pratânia também, né? Os nossos ouvintes aí de todos os dias. Nós vamos por aqui com os nossos grandes parceiros. 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São alguns dos nossos parceiros por aqui, hein? Já a gente volta, não sai daí. Em primeiro lugar,
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0: Bom demais, não é? Matar a saudade, recordar quanta coisa gostosa que a gente tem aqui para você. Todas as noites estamos aqui ao vivo e a cores, levando a programação do nosso Só Lembranças até a uma da manhã. Comigo, Márcia Brito, né? Com a sua participação aqui pelo 14997400824. Mandar um beijo especial para Jéssica da Água Branca, que tá ligadinha, né? Também a Eliane de Itatinga. Boa noite, Eliane. Obrigada, viu? Também o Jefferson está em Pratânia. Oba! Pessoal que está passando pelas rodovias da região aí, pela Castelo Branco, pela Raposo Tavares, pela Marechal Rondon, também pela Comandante João Ribeiro de Barros, pela Cabral Renault, SP255. Olha, gente, quanta gente, né? Região de Paranapanema aí, na Raposo Tavares, nas fazendas aí. Um beijão para vocês, tá bom? Vamos falando então dos nossos parceiros, gente? 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Vamos pra um breve intervalo comercial? A gente já volta com mais música, não sai daí.
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2: Na Paulista, faltando 12 para as 11.
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Aqui uma programação muito especial para você. Todas as noites estamos juntinhos aqui, eu, Márcia Brito, ao vivo, com aí a programação do André Bala, com você aí que tá trabalhando, o pessoal dos postos de gasolina, pessoal das padarias de plantão, restaurantes, pizzarias, lanchonetes, as farmácias de plantão, pessoal dos cachorro-quente, né? Os motoristas de caminhão, os motoristas de aplicativo, todo mundo aí trabalhando a madrugada toda. 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Já já a gente volta com mais música.

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0: Muito bom, né? Você aqui comigo, recordando, curtindo demais a nossa programação do nosso Só Lembranças até a uma da manhã. 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Já, já a gente volta com mais música. Não sai daí.
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0: É, nossa noite é muito especial aqui no Só Lembranças, todas as noites juntinhos, eu, Márcia Brito, com a programação do André Bala, né? Levando para você recordações incríveis aqui da Paulista. Olha, sempre com os nossos parceiros, sempre com os nossos ouvintes, quanta gente ouvindo agora na região de Avaré, o pessoal aí também de Itatinga, Pardinho, pessoal aí da região de Lençóis Paulista, mas tem também do outro lado lá, né? Pessoal de Itaí, tem pessoal de Paranapanema, Olambra, são várias cidades da região. E você que está no radios.net, tá em qualquer parte do mundo, curtindo a nossa Paulista FM. Como sempre a gente fala, Paulista FM é a número um de verdade. Comigo aqui, você vai bem legal recordando. É bom demais, seja sempre bem-vindo.
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0: você matando a saudade nesta noite especial aqui pelo nosso Só Lembranças. Todas as noites estamos juntinhos aqui pela Paulista FM. Eu, Márcia Brito, ao vivo e a cores com você. Sempre com uma programação muito especial, né? Sucessos aí do passado, algumas um pouquinho mais recente, mas para você recordar sempre com a gente, tá bom? É a nossa programação especial aqui. Vamos com os nossos parceiros por aqui até a uma da manhã. 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
0: Uma programação muito especial para você, todas as noites estamos juntinhos aqui. Você matando a saudade, recordando, que música gostosa, né? Matou a saudade, sentiu saudade de alguém, isso é bom demais. Para isso que essa programação está à sua disposição, todas as noites estamos juntos de segunda a sexta-feira. Sempre das 10 da noite até a 1 da manhã. Eu, Márcia Brito, levando para você aí a programação que o André Bala preparou pra gente. Vamos falando dos nossos parceiros sempre por aqui, né? 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
1: 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Eu, Márcia Brito, vou com você então até a uma da manhã, sempre com a sua participação aqui pelo 14 99740 0824. Que bom que você já tá por aqui, já tá ligadinho aí, o pessoal de Itatinga sempre, né? Pessoal também de São Manuel, aí na Pratânia, pessoal de Itaí, pessoal de Campos de Olambra. Alô, pessoal das rodovias, passando pelas rodovias da região, os caminhoneiros, motoristas e aplicativo também sintonizado, o pessoal dos postos de gasolina, das farmácias de plantão, olha quanta gente trabalhando. 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

0: Muito bem, ouvinte, estamos chegando nós por aqui, abrindo mais uma edição do Paulista Rural a partir de agora. Zé Moraes aqui, lendito pra você, bom dia. 4 horas da manhã, 1 minuto informando a hora, Rio Joaria Ramos, tá? E aí, vamos agradecer a Deus primeiramente, porque nos deu pra nós mais um dia pra poder estar junto, né? Josiele na sintonia, Dona Dora na sintonia, o Arizão de Cerqueira César, o Celção de Arandu, Naíne Trombeta, família Trombeta.
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0: Eu não disse trombeteiro, não, eu disse família Trombeta, tá? É trombeta, não é trombeteiro. Abrindo Paulito Trombeta.
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0: Eu não disse trombeteiro, não, eu disse família Trombeta, tá? É trombeta, não é?

0: aí depois nós estamos juntos aqui, tudo misturado aqui. Agradecimento. 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
3: Opa, bom dia minha gente, bom dia Maré, bom dia região norte do Paraná, bom dia sul do estado de São Paulo. Zé Maré junto com você a partir agora aqui nas manhãs da Paulista. Zé Maré aqui das 4 às 7 da manhã e a partir de agora estamos juntos aqui até 7 horas da manhã. 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

Paulista FM, a número um de verdade, levando pra você a programação mais ou menos desse jeito aqui, ó. 4:09 da manhã, vem comigo, vamos junto até 7 horas da manhã, fervendo aqui, fazendo tropé. E o nosso amigo Renato Borges já chegou, tá ali dele também. Ó, esse modão aqui eu quero dedicar pro meu amigo japonês também da ambulância. Alô, japonês! Uma excelente manhã pra você, meu amigo Zé Mora, toca aí couro de boi, Sérgio Rei, manda pra nós aqui um abençoado dia, meu irmão. E a todos os motoristas da saúde também que tá na estrada, inclusive o Silvio Caçu também tá na estrada aí. Tem couro de boi na sequência. 4:09. Eita, baita terça-feira. Segura, garapu.

tá voadora aí, Claudinha. Tudo bem, Claudinha? Bom dia, Claudinha. Claudinha Gambini, um abraço do Caetano. 4 horas da manhã, mais 10 minutos aqui. 4h10, a hora passa. Filhozinho, hoje tá bom pra ficar debaixo da coberta, hein? Gostou demais, né? Carapuça, aumenta o som dessa bagaça.

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Leve este couro de boi que eu acabo de curtir, pra lhe servir de coberta.

Ô, Roberto Gago, para de chorar aí, viu, Roberto Gago? Beleza, cara, puto? Vamos mais um modão de gaúcho aí? O gaúcho aí cantando. O Edson Gaúcho com Teixeirinha. Roberto Gago, vai pro TV, viu? Alô, Paulo Jorge, lá da Rosângela, também, lá da Queijaria Fazendinha. Vai pra você também. Teixeirinha.

0: aí, Jair? Tá dançando, Jair? Tá dançando, Jair? O Jair da Fogoteiro. E aí, Arizão, tudo bem com você, rapazinho? Tudo bem, Salsão? Tudo bem, Nilton Félix? Bom dia.
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0: Vamos de forró e agora.

0: Quem é o pai dele? Quem é o pai, hein? Quem é o pai desse garoto aí, Margo?
1: Ah, isso é por aí.
0: É um tiquinho do Zé, é um tiquinho do...

0: A criança ainda queria cantar aqui também, Roberto Gato.
1: A criança ainda bem tá doidinho pra cantar umas modas aqui.
0: Cerveja, hora dessa?
2: Rapaz. Bom dia, Zé Moraes. Bom dia a todos os ouvintes da Rádio Paulista FM. É o Caipira Barnabé chegando aqui pra contar umas pra vocês.
0: Umas anedotas, né, cara? Pô. 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

0: E a hora, né? 4:23. Gente, eu quero falar pra você, o meu amigo, a dona Dora tá na sintonia, né, dona Dora? Como é que tá a senhora, dona Dora de Paranapanema, na sintonia aqui com o Zé Moraes, né, dona Dora? Bom dia, dona Dora. Dona Dora, cadê você, dona Dora? Bom dia, bom dia. Alô?
1: Bom dia, seu Zé, tudo bem com o senhor? É a Dora aqui de Paranapanema. Seu Zé, queria que na oração o senhor fizesse o favor de pôr meu nome, minha família inteira na oração. E desde já eu agradeço, Deus que abençoe o senhor. Fique com Deus, seu Zé. E toque o que eu sou sem Jesus para ouvir. Deus que abençoe, fique com Deus.
0: Amém! Deus abençoe vocês também, tá bom, dona Dora? E a Josiele? Bom dia, Josiele.
2: Bom dia, Zé Moraes. Josiele de Tatuí. Quero dar um bom dia para o amor da minha vida. Bom dia, meu amor. Que Deus abençoe nossa semana. Quero dizer que também te amo muito. Já estou morrendo de saudade de você. Eu não tenho muito a te oferecer, mas o amor, o apoio, o respeito, a lealdade, a felicidade nunca te faltará. Te amo muito. Toca para nós, Jorge Mateus, coisas de quem ama.
0: Eu amo. Que cone. Que mexe com a minha cabeça, me deixa assim. E faz eu lembrar de você, esquecer de mim. Um abraço do gaiteiro pra esse povão que tá acordando cedo, né, gente? Tem muita gente tirando leitinho, nossa, cada dia já ia ouvindo o rádio aí. O rádio tá pendurado no palanque da Mangueira, né, Renato Borges?
3: Bom dia, Zé Moraes. Bom dia, Carapuça. É o Renato Borges ligadinho na Paulista de novo. Zé Moraes, toca uma modona pra nós, Jacó e Jacozinho, a capa do viajante. Eu quero oferecer especialmente pro Luciano Borges lá de Tatinga, pro Genival Borges, para todos os ouvintes de Tatinga, Arandu, Cerqueira César, para Varé, para todos os ouvintes que tá ligadinho na Paulista aí, especialmente para vocês também. Um abraço, meu querido.
0: Falou, meu amigo, um abraço do gaiteiro. Ocida, Paiva, Jaguariúna.
4: Bom dia, Zé Moraes. Ofereço a música meu filho Juliano e seus amigos com As Mineirinhas, o meu amado. Para...
0: Fala de novo que eu não entendi o que você falou da música aqui. Fala de novo.
4: Amigos com As Mineirinhas, o meu amado.
0: Eram dois amigos inseparáveis, lutando pela vida e o pão, levando a vida de cidade em cidade. 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Lá de Guarulhos, agora de Assis. Bom dia, de Assis. Bom dia, de Assis, de Guarulhos.
5: Bom dia, Zé Moraes, sou de Assis, de Guarulhos. Gostaria de mandar um beijo para o meu esposo, José Soares. Amor, te amo demais, estou com muita saudade de você, como eu te amo, meu amor. Dia 21 estaremos bem juntinho. Zé Moraes, poderia estar tocando Amado Batista, Pensando em Você.
0: Pensando em Você.

0: Deixa eu ver quem mais chegou ali. Deixa eu ver quem tá mandando mensagem. Bom dia, Fazenda Buena Vista. É Buena Vista que tá aqui, não é Boa Vista não, tá aqui Buena Vista. Bom dia, parceiro, toca Tião Carreiro, caçador de Iema. Adriano e Silvana do Café, aqui em Itatinga. Um abraço a vocês, minha gente. A música é a música do Tião Carreiro e Paredinho, caçador de Iema. Fazendo Boa Vista, né? Fazendo Buena Vista. É, um abraço pra você e tudo aí, tá bom, minha gente? Que abraço, aquele abraço arrochado pro você e tudo aí, né? Aparecido Gregório também, a Suziana, lá em Paranapanema. Lá, amigo Zé Moraes, eu, Aparecido Gregório e Suziana, aqui já estamos, assistindo ali, curtindo o Paulito Rural, coloca os nossos, né, no nós em momentos de orações aí, aquele abraço, e tenha uma ótima terça-feira abençoada por Deus. Toca pra nós aí o homem, é, o menino caçador. Menino caçador, obrigado, Zé Moraes. Eu que agradeço, tá bom?
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0: Se você passar perto de uma banheira velha, assim, portãozão ringindo, uma casa desbeiçada, caindo um lado, outro lado de pé, já tá o pau do barraco, tá caindo. Ali, você passa bem, com cuidado, porque ali pode existir um criame de chupa-cabra. É o trem nervoso. O Alemão de Garaçu já mandou café para nós ali também, né, Alemão? Ah, não esquenta a cabeça, não. É só uma, a nossa palhaçada aqui para fazer que você tenha um dia limado aí, né, minha gente? É, Franciel? Fala, Franciel.
2: Bom dia, seu Zé Moraes. Um ótimo terça-feira abençoado a todos que estão vindo a Paulista, para você, para o Carapuço, para todos. Ô, seu Zé, se puder tocar Pássaro de Aço com Teodoro Sampaio, Deus abençoe muito você, hein, seu Zé? Seu programa não tá mil, hein? Chique na bota seu programa, hein?
0: Valeu, homem da verdura, vendedor de verdura lá de Santa Bárbara. E o Carlinho Cowboy também, o Carlinho Cowboy é o seguinte. Carlinho Cowboy, aniversário da mãe dele, foi ontem, né? Tomaram um cafezinho.
1: 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Ah, canta comigo então, pô. Se eu canto mal pra caramba, canta também.
0: Canta melhor do que eu aí, né? Forma uma dupla no bom e o ruim e o bom. O bom e o ruim. Bom dia, meu amigo Zé Moraes. Põe meu nome na minha mãe também em oração. É, Carlinho Cowboy. Meu amigo, põe meu nome na minha mãe, Maria José, na oração. Carlinho Cowboy. Olha lá. Ontem a festa foi bonita, hein? Olha lá. Uma bandeja de salgado lá, garrafa. Cafezão, refrigerante, tudo isso e muito mais. Ô louco, Roberto Gago, que isso, rapaz? Que cara pra comer ligeiro, hein? Mãe do céu, rapaz. Isso come mesmo, hein? Isso é bom de rango, hein?
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0: Ô Roberto Gago, você não pode cantar agora, né? Se você cantar agora, você vai acordar o povo aí, né? É mesmo, Roberto?

0: Sertão. Já tô com saudade de cantar lá no Pesqueiro do Pedrinho. 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Alô, Bel, um abraço do gaiteiro pra vocês. E hoje, hoje é terça ainda, né? 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
0: E a entrada?
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0: É, a entrada é 100% gratuita, hein?
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0: Paineira velha.
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0: Um dia eu passei debaixo de uma paineira velha, lá num lugar lá meio abandonado, cara.
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0: Deu uma chacoalhada na paineira, cara. Ah, eu saí vazado. Aí saí vazado. Já escutei uns barulhos diferentes daquela tapera velha que tem na beira da estrada?
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0: Aí eu falei, o quê? Tô fora, meu. É, chupa-cabra que tá.
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0: Criando ali naquele barraco, ali naquela tapera velha. 4 horas e 31 minutos, gente, vem comigo. Vamos junto até 7 horas da manhã, pô. Vamos fazer companhia pra mim aqui.
2: 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Bom dia, seu Jair. Bom dia, dona Maria do Carmo. Bom dia a toda a equipe da Fogos e Luz. Tem mais músicas para você.
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2: De Assis de Guarulho, pediu Amado Batista. Vamos tocar isso aqui pensando em nós. Depois tem Pensando em Você também, aquela música sertaneja.
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Franciano e Santa Bárbara, bom dia, meu amigo. Bom dia pro povo de Santa Bárbara, se eu quero é certo. Bom dia também pro Luizinho, lá na Olamba. O Luizinho falou assim, agora lembra de mim, Luizinho, abraça aí, meu amigo. Luizinho, foi cobrador da Manuel Rodrigues, né? E também foi vendedor do Hiper Saúde, né? Tá lá na Olambra, curtindo o programa aí, né, Luizinho? Aquele abraço. Quero aproveitar e mandar um bom dia aqui, cara, porque aquele pessoal que tá ouvindo nós também. Zé Moraes, aqui é a Estela da Fazenda Barra Grande. Estela da Fazenda Barra Grande. Um grande abraço aos ouvintes, em especial a minha cunhada Luciana, que está completando mais um ano de vida. Que Deus abençoe grandemente a vida dela. Toca pra nós moda do Leandro Leonardo. Um abraço, Zé Moraes. Alô, Estela da Fazenda Barra Grande.

E você me enganou? Eu não posso acreditar. Eu preciso saber se foi mesmo você que mandou me avisar. Vamos! O horário certo para você não perder a hora, 4:51, né? 4:51, informando a hora, Rio Joaria Ramos e o programa Porto Rural, Zé Moraes aqui, lhes diz para você, bom dia. 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

0: 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Alô, Avaré! Ó, eu quero falar também que ali, ó, não, a nossa amiga lá falou, Zé Moraes, você achou minha música? Josiele, não achei. Não achei. Escreve pra mim aí. Alô? É. Ajuda aí, ô. Não vai dar muito difícil pra ele, não. Ajuda eu aí, vai. Não achou a música, não achei. E o Franciá falou, Zé Moraes, seu programa é chique demais. Gente, você gosta da programação do Zé Moraes? Você gosta? Eu fico feliz, viu? Porque é uma motivação pra nós continuar a fazer a cada dia melhor, né? Modona aqui, tá? Tá que você merece o nosso respeito, nosso carinho, né? E tenho com você um respeito, um carinho muito grande aqui na nossa programação, né, Silvio Caçu? Beleza, Silvio Caçu? Cadê o Silvio Caçu?
1: Bom dia, Zé Moraes, bom dia, Carapuça, bom dia a todos os ouvintes da Paulista FM, programa rural do Zé Moraes. Zé Moraes, manda um abraço pra nós aí, Silvio Caçu, no transporte de paciente, partindo para Botucatu, no transporte de paciente. Manda um abraço pra nós todos aí, todos os ouvintes da Paulista FM, amigo de Silvio Caçu aqui. E manda um abraço pro Gabriel também, Caçu. Sim. Que tá ouvindo a Paulista logo cedo lá, é. No programa rural do Zé Moraes. Aquele forte abraço, meu amigo, Deus abençoe.
0: Beleza, Silvio Caçu, um abraço pra você. Alô, meu amigo Gabriel Caçu, também conheci lá na Santa Casa. E amanhã o Zé Moraes que tá no estradão para a capital, amanhã logo cedo, hein? Essas horas já estão metade do caminho para a capital, essas horas, né, galera? E a hora certa, 4 horas da manhã, 54 minutos, informando a hora, Renan Jorge Ramos e o Paulista Rural. Né? Vamos aqui tirando o pé do chão, tirando o tico-tico do toco, tocando a taquara do tucano, arrancando o pica-pau do oco e fazendo o saci vazar do ninho. Ouvinte, você do rádio da Paulista FM, nós aqui, o Zé Moraes, junto de você. Vamos nós aqui falar dos nossos parceiros, né? Nosso patrocinador, você que tá ouvindo o Zé Moraes aqui nessa programação aqui, né? É a programação Paulista Rural. Zé Moraes e você, todo dia junto aqui na programação. Vem comigo! 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Falamos para você também, você que tá aí agora me ouvindo. 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Vem comigo.
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0: Joviele, tua música. Alô, Juninho, bom dia, Zé Moraes, estamos ouvindo você aqui no Paulista Rural. É, eu, Felipe Teles, Diego Chácara. Alô, Diego Chácara, um abraço. Alô, Juninho. Juninho, a mãe Eliana, o irmão André, né? E a família toda aí, um grande abraço. Ô, Carapuz, vamos que vamos, aumenta o som.

0: é o namoro de gaita, né? Gaiteiro bom é aquele que rasga fora, mas não estraga o acordeão. É Roberto Gago. Roberto Gago é bom dia. E nós vamos aqui agora no intervalo, né? Volta já, né? Vamos falar um pouquinho do nosso patrocinador aqui, nós volta na sequência aqui, não sai daí não, viu? Ô, Calabu, tá tendo que tocar mais uma moda aí? Então deixa rolar mais uma aí.
1: Foi pensando em você.
0: 5 da manhã, mais 5 minutos, tá? André Mato Grosso. André Mato Grosso, Luciana Tegano, que forma uma dupla, né? Uma dupla que deu certo, né, Calabu? O entrosamento da dupla André Mato Grosso e Luciana Tegano.

Era eu que mentia pra mim. 5 horas da manhã, certo? Aguenta nós. Nós estamos chatos mesmo, mas esse é um jeito nosso, né, meu amigo? É Silvio Caçu, tá na estrada, Silvio? Manda um abraço pra rapaziada que tá aí paciente com você. Alô? Alô? Um abraço.

0: Mato Grosso. Mato Grosso e Matias. Gente, 5 horas da manhã, ó, vamos fazer um intervalinho aqui, tá? E aí, rapaziadinha, que tá ligado com o Zé Moraes, seja bem-vindo aqui na programação, tá bom? Só quero ouvir a mensagem da Cida Paiva novamente, que eu quero ouvir o que que ela pediu pra mim tocar, depois nós vamos tocar na sequência. Olá, Cida.
1: Bom dia, Zé Moraes.
0: Manda a música aí.
1: Amigos com as Mineirinhas, o meu amado.
0: Eu não entendi. Ah, tá. O meu amado. Acho que é isso aí mesmo, né? Como que é o nome dessa música, galera?

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1: Bom dia, rapaziadinha. Quem tá ouvindo o Zé Moraes aí também, ó, vamos aproveitar, já mandar um alô pro João Paulo. Zé Moraes aqui, o João Paulo também, tá com o Madão Rio Negro Solimões também. Um abraço pro Jurandir que tá, já tá no Pega também. Retiro a minha irmã Luciana Soares, que está completando mais um ano de vida, mais um ano de vida, meus parabéns pra ela e que Deus abençoe uma abençoada semana, Zé. Abraço, meu amigo, e Pega na íntegra, esse modão aqui também que fala assim, muda de vida, Zezé e Luciano, né, Leandro? Alô, Leandro, um abraço você também. Ô, Leandro, bom dia, manda um abraço da morada pra nós aqui de Carterra e para todos os ouvintes da Paulista FM, número 1 de verdade. Leandro, um abraço. Porque

0: É um cavalão da doidão. Eu venho vindo de uma querência distante. Sou um boiadeiro errante que nasceu naquela terra. Ô Vitor, você tá ouvindo aí? Ô Renatão Laranjeira, tudo bem? Renatão. O Licino lá de Itapeva também tá sintonizado. Né, Licino, um abraço, gaiteiro, véi.
1: Zé Moraes aí, bom, né, mano? Zé Moraes, eu gostaria de ver uma música com o Rio Negro, Limão, O Frio da Madrugada. Eu gostaria de oferecer pra vocês da rádio, pra todos os ouvintes, para minha esposa José, pro filhinho Itauã, Andrés Colifer, para o povo de Itaí, o Mauro, o Demiro, o Passarinho. Tá todo tá ouvindo, beleza, mãe? Alô, boa semana, Zamar.
0: Cavalão da doidão, bom dia pra você que tá acordando, né, gente?
2: Bom dia. Ô, Zé Moraes, bom dia, Zé Moraes. Tô com a música do Léo Canhoto pra nós e o Chico da Capitera, Zé Moraes. Chove muito por aí.
0: Chove um bocadinho, meu amigo. Ô Silvia, tudo bem? Bom dia, Zé Moraes, aqui é a Silvia também, gostaria de pedir uma música pro meu marido Elias. A música Eu Sou o Desejo, Você é a Paixão, com Eduardo Costa. Eu amo ele, 1,000,000,000. Ótima semana na presença de Deus. Ô, Leandro, tudo bem, Leandro? Bom dia, Zé Moraes. Manda um abraço aqui para nós aqui da Decarterra. Para todos os ouvintes da Paulita FM, a número 1 de verdade. Leandro, um abraço pra você também, tá bom? Tem mais gente, o Renatão. Bom dia, Renato. O Renatão também já tá lá. Trabalhando, né, Renatão? Já tá aí na van, dirigindo, transportando, trabalhador. Bom dia, meu amigo.
3: Bom dia, Zé Moraes. Uma ótima terça-feira aqui, é o Renatão de Itaí. Tamo por cá pra capital da cidade. O cavalo, a varé. Ô, Zé Moraes, manda uma música pra nós aí. Eu quero oferecer pra minha esposa Celeste, pra minha família Cerqueira César, pro meu amigo Luiz Carlos, tá lá na audiência, e vamos que vamos. Um abraço, Zé Moraes. Tamo aqui por cima do tapetão preto.
0: E aí, companheiro? Eita, companheiro, um abraço do gaiteiro pra você que tá na sintonia comigo aqui na programação. Carapuça, aumenta o som desse trem aí, rapaz. O que que está a acontecer aqui, criança? Bom, gramação! Eu nasci há 10,000 anos atrás e não tenho nada nesse mundo que me enche incapaz. Maria da Caputera, Zé Moraes, manda modão pra nós. Ana Rosa, coloca toda a minha família em oração aqui, tá bom? E aí, ô gauchado? Gente, eu quero falar aí pra você mais uma vez aí também. Ô Jair da Fogos e Luz, você tá bom, meu amigo? Um abraço do gaiteiro pra você. 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E aí, gente, a gente escuta umas músicas dessa aqui, fala sério aí, sabe aí, se você não concorda comigo, dá vontade de sair dançando, dá mesmo? Não dá vontade de ir num bailão, dançar umas Madonna? 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Em frente do Mizungão de Avaré. Luiz Carlos Serra Velha. Luiz Carlos Serra Velha, Deus abençoe você também. Mãe Aparecida, protegei nós nas estradas da vida. Esta longa estrada da vida. Gente, a gente sabe por que às vezes a gente canta aqui? Porque a gente era desse jeito, né? Canta comigo também, vamos fazer dessa manhã assim, amanhã assim. Alegria, alto astral, otimismo, né? E você que tá do outro lado do rádio, você sabe que você fazendo companhia pra gente, você tá, né? Você tá tudo de bom junto conosco aqui. Porque o programa Paulinho do Coral é feito especialmente para as pessoas que trabalham à noite, trabalham na madrugada. A madrugada é sinistra, eu sei como é, porque eu já trabalhei na madrugada também. Chega umas horas da madrugada, o sono vem. E aí, se você não tiver um negócio para distrair, para dar uma disfarçada, você tumba no sono, cara. E dirigir com sono, então, rapaz, já dirigi muito, hein? Dirigi muito. Virar noite, 3 noites, bailão, e o Zé Moraes dirigindo o busão na estrada. Rapaz, que sofrimento. É. Mas já aprendi. Sabe como é que eu aprendi a dirigir busão? Dirigir busão, a partida era o tranco. O breque, você tinha que só dar um tranco no meio daquele monte de carreado num pátio, você dava um tranco no ônibus, nem bateria não tinha, era um tranco mesmo. Aí tinha que dar no mínimo os dois de ar, o número dois de ar lá pra pegar freio. Então você já dava um tranco, o bicho pegava, você já saía com o pé acelerando, né? Dá uma aceleradinha pra já pegar o freio. E desviando dos carros no pátio pra não bater. E era assim, né? Dirigindo o carro, caminhão velho, aprendi a dirigir caminhão velho a gasolina. É, eu não sou. Tenho bastante experiência, não muito, né? A gente é meio jovem, mas tem bastante experiência já. É. Cortar barra era comigo mesmo, dirigindo o barra também. Bom dia, Célia. Célia Tavares, tudo bem? Célia e o Gabriel, lá no bairro do Camargo. Vamos que vamos. Vamos falar um pouquinho dos nossos patrocinadores por aqui, né? Né, voltamos na sequência aí, falou? 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

0: Moda boa, né, Licino? Alô, Licino, a sua música aí.
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0: A sua música, Frio da Madrugada. É isso mesmo, Licino? 5:42. E o cavalão tá doidão. Nós vamos tocar agora Rio Negro e Solimões, né, garoto? Tá doidão. Cavalão tá doidão. Frio da Madrugada. Vocês pediram aí, na sequência também tem a Ana Rosa, né, Maria? Maria da Caputera, Maria da Caputera, um abraço. Maria da Taquara também, Maria Furlan. Bom dia, Maria.

0: Ouvinte, você no rádio da Paulista FM, nós aqui, o Zé Bonai, junto de você. 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Nosso patrocinador, você que tá ouvindo o Zé Moraes aqui nessa programação aqui, né? É a programação Paulista Rural. Zé Moraes e você, todo dia junto aqui na programação. Vem comigo! 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Vem comigo!
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1: Paulista FM, a número um de verdade, né, meu amigo Gil Gaiteiro? Alô, Gil Gaúcho, é o Jaguariúna. Ele e a esposa também, um grande abraço pra vocês aí, tá bom? Um abraço do Gaiteiro.

patrocinador por aqui, né? Nós voltamos na sequência aí, falou? 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

0: Muito bem, meus amigos ouvintes, 6:19, a hora passa rápido demais, né, meus amigos? 6:19, nesta manhã, hoje de terça-feira, 16 de junho de 2026. E agora vamos aí, momento de oração, agradecendo a Deus primeiramente. Bom dia, amigos do rádio, a número um de verdade, Maciel Paiva, bom dia, oração para você, Zé Carlos Legrande, pra família. O Juninho, sobrinho do André Mato Grosso, a Eliana também lá, né, galera? E na Ilha de Trombeto, com a família dela, Robert, Rogério. Bom dia pra você, meu amigo alemão de Garaçu. O Márcio Machado, filho do saudoso Machadinho lá. A Elaine Panone, filha da dona saudosa dona Lourdes Panone, né? Dona Lourdes Panone, saudosa. Elaine, bom dia. Zé Elcio, Dona Cida, Jorge, Vitória. E a Orizão de Cerqueira, a Eva de Arandu também, o esposo Tião, João Lobo do bairro do Matão, o seu Erefuso da Gafuso Pneus. Tá todo mundo ligado aí. E você, Rose Sabino, bom dia pra você também, tá? Rose Sabino. Minha família, sua família, nossa família. E a Dona Benedita também de Itatinga, né, Dona Benedita? Bom dia, Zé Moraes. Luiz FM, manda aí uma música pra Itapeva, Alessandro Prado, bom dia meu amigo, você e todos os seus familiares aí em Itapeva, bom dia Dona Benedita.
1: Bom dia, seu Zé Moraes, tudo bem com o senhor? Aqui nós também, graças a Deus.
0: Graças a Deus, né?
1: As orações da manhã pra todos nós que tá ouvindo e participando, pro senhor com toda a família do senhor também. Toca pra nós. O que é que eu sou sem Jesus? Eu agradeço. Bom dia, Deus.
0: Bom dia, bom dia. O que é que eu sou sem Jesus? Nada, nada, nada. Bom dia, meu amigo Eduardo Marçom. Bom dia, meu amigo. Bom dia.
2: Pois é, Moraes. Gostaria que você colocasse nas orações o meu nome, o nome da minha esposa Angélica, o nome dos meus filhos Vinícius e Mariana, o nome do João Hugo, da Ingrid, e dos meus três netinhos, Arthur, Tomás e Gabriel. Uma boa semana abençoada para todos nós.
0: Obrigado, bom dia. Gente, você que está aí do outro lado do rádio agora, se coloque diante das orações. Se for possível, coloque um copo d'água. Às vezes você está com aquela dorzinha, uma dorzinha incomodando, alguma coisa dentro, né, do seu interior aí. Coloca um copo d'água e coloca a tua fé ou no momento de oração. Quem sabe? Tudo vai depender da tua fé. Às vezes, um copo d'água, recebendo a oração, você toma, vai aliviar a sua dor. Vai aliviar o nervosismo. Vai aliviar você que hoje está aí preocupado com alguma coisa. Então, a gente tem que procurar manter a calma das coisas, né? Porque a vida é cheia de altos e baixos, mas nós temos um Deus que é nosso protetor no dia a dia. Sempre ele coloca as coisas nas horas e no momento certo na vida da gente, né? Até as dificuldades. Mas ele nos dá pra gente um fardo. Mas ele com certeza nos dá a força para carregar aquele fardo. Vamos colocar a fé em ação. Zé Moraes, tudo bem? Terçou. Sou Maicon. Sou Michel Roy de Botucatu, São Paulo. E hoje é dia 16 de junho, a terceira, né? A terceira terça-feira do mês de junho. E eu desejo um bom dia para todos. Rosilda, bom dia, Rosilda. Zé Moraes, eu me chamo Rosilda, moro em Tejupá. Gostaria de pedir uma música do cantor Gustavo Lima. E a música é Retrovisor. E quero oferecer para o meu esposo Silvano e dizer que eu amo muito ele. Que adoro ouvir essa música. Vamos ver se nós dá tempo de tocar. Luiz da Cachoeira, bom dia, Zé Moraes, acordei agora. Um bom dia para você, o senhor aí, fica com Deus, a Nossa Senhora, né, Aparecida. O Adalto também, né, Adalto, de Pratânia, Adalto. Bom dia, Adalto.
3: Bom dia, Zé Moraes, é o Adalto aqui de Pratânia. Toca um modão aí para nós. Oferecendo para todo o pessoal que tá curtindo a Paulista, né? Uma terça-feira abençoada aí para nós todos. Tchau, obrigado.
0: E agora, né? Agora é o momento de oração, né, cara? O momento de oração agora. Vamos agradecer a Deus por mais. Ô Maria de Arandu, você tá bem, Maria de Arandu? Eva de Arandu e o esposo Tião, todos os familiares. Gente, me perdoa se a gente não lembrar de todo mundo. É muita gente, tá bom? Bom dia pra vocês aí, né, Claudinho? Tudo bem, Claudinho? Um abraço do Gaiteiro. Bom dia pra você também, oração. Pra família toda também, né, garoto? Um abraço. Obrigado, pai, pelo dia de hoje. Ao acordar, recebi um presente. Mais um lindo dia de vida. Um dia de paz, de amor, trabalho. Pai, preciso tanto da tua luz para iluminar a minha vida, para proteger o meu corpo e para refletir o teu amor. Livra-me, Senhor, das armadilhas, da inveja, do ódio, da ambição, e que a luz do Espírito Santo possa brilhar sobre mim. Em nome do Senhor Jesus, amém. Amém. E um momento de oração. Nós temos as nossas dificuldades, mas temos Deus que nos acalanta a todos os momentos. Ouvinte, nesse momento, eu gostaria de pedir a você que acompanhasse o nosso momento de oração aqui. Você, dona de casa, chefe de família, todo mundo. Que Deus esteja abençoando a cada dia, a cada momento, a cada instante. E hoje, neste dia que nós estamos vivendo por aqui, que Deus esteja abençoando a cada um de nós. E nesse momento, agora eu convido vocês para que tenhamos aí, nesse momento de oração, as nossas união, as nossas participação, momento de oração.
4: Que o amor de Cristo esteja sempre convosco. Olá, meu irmão, olá, minha irmã. Hoje nada nos abalará. Às vezes a solidão é importante. Estar sozinho é importante. Não estar sozinho em depressão, mas estar sozinho longe do tumulto. Para tomar decisões sérias em nossa vida, nós precisamos nos retirar. E nós só tomamos decisões sérias quando estamos sozinhos, no mais absoluto silêncio, sem o tumulto dos compromissos. Tem um fato que era muito constante na vida de Jesus. Jesus por muitas vezes se retirava para ficar sozinho, mas sozinho das preocupações humanas, porque na verdade ele ficava sozinho para estar somente com o Pai, para buscar forças no Pai. E é essa a solidão que você tem que buscar hoje. Meu irmão, minha irmã, não a solidão da tristeza, da doença, do abandono, mas a solidão do silêncio para escutar a vontade de Deus na sua vida. Busque esse momento hoje. Hoje nós estamos juntos em oração por todos aqueles que se sentem sozinhos, excluídos, abandonados. Busque hoje a solidão de estar somente com Jesus Cristo, só você e Ele. E lembre-se, Deus não vai mudar a sua vida se você não mudar primeiro. E receba agora a bênção de Deus sobre a sua vida. A nossa proteção está no nome do Senhor que fez o céu e a terra. Senhor nosso Deus, maravilhoso e eterno Pai, abençoa, Senhor, este teu filho e esta tua filha que me acompanha agora através das ondas desta rádio. Aonde quer que ele esteja, Senhor, que ele seja abençoado pela tua graça, pela tua bênção. Que o Senhor possa protegê-lo de todo mal, de todo perigo e de toda doença do corpo e da alma. Em nome do Pai e do Filho e do Espírito Santo. Amém.
0: Ouvinte, agora 6h, 28 minutos, né? Alô, meu amigo Erso Ângelo. Um bom dia. Dona Dora, a tua música. A dona Dora e também a dona Benedita Dia. Itatinga, né, cara? Nada. Cante também junto aí, faz parte, né, dona Benedita?

0: Elaine. Elaine Cristina. Bom dia, Elaine Cristina. Elaine Cristina, um abraço gaiteiro pra você. Como é que se pronuncia? De Castrove? De Castrove, é isso? É bom, Elaine Cristina. Vamos tocar uma música aqui, mais uma, né? E depois aí vai no nosso intervalo comercial.
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0: 6:32, né? Vamos encaixando aqui as músicas do horário aqui. Sim. Pra dar o tempo. Sim. Do tempo, que o tempo que passa.
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0: O tempo passa rápido, né, Will? A hora também. Você já conseguiu um dia tirar uma fotografia da hora passando? Não, né?
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0: Made in Roça.

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Bailão gaúcho. 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Ô Jair da Fogos e Luz, tá dançando aí, Jair? Aproveita, hein? Dança o maneirão.

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0: E você, né? 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Primeira noite fandangueira, dia 19, agora 21h30. 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Na Avenida Madre Paulino, 215, aqui em Avaré, em frente do Bisugão, pra cima da Taito. E tem mais evento aí. Dia 20 também tem Gualdi e Galhardi, e banda também. Primeira vez aqui em Avaré, direto de Piraju. E o Arraiá, em julho também tem o Arraiá aí, né? Em Arraiá, em julho aí vem aí o primeiro Arraiá da Choperia Cabana, né, garoto?
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0: Vamos faturar um pouquinho, né? Volta na sequência. 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

0: 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Como diz o goiano, do jeito que nós vem, nem vai. Um abraço pra vocês aí, né, o Maciel da Paiva Trilha. Gente, tem uma companhia de dança aí, Trilha do Fandango, lá no bairro Caputera, cara. A partir do momento que completar 20 pessoas, começa lá. É, Trilha do Fandango, hein? Vamos fazer uma aula de dança lá, cara. Lá no bairro da Caputera, no bar do Luciano. É, falaram com o Robson lá, né? Maria da Caputera falou assim, amor, fala pra nós aí. Vai começar uma aula de dança aqui. A partir do momento que completar 20 pessoas já inscritas lá pra começar o baile, vai começar as aulas. E agora agradecimento a Deus, primeiramente, e agradecimento a você, né? Tá na hora de não ir embora, né, velho? Velho! Cadê você, rapazinho?
1: Zé Moraes, estamos terminando mais um Paulista Rural, filho. Tamo indo embora. Vamos enfiar a viola no saco e partir. Tchau pra quem fica. Até amanhã. Tchau, Zé.
0: E agora tem Silvana Mota com a programação Jornal da Paulista, primeira edição. Depois vem Paulo Ribeiro. Depois vem Jornal da segunda edição. E nós já vamos finalizando por aqui, tá? Um abraço do Gaiteiro. Fiquem com Deus e vamos agradecer todos os nossos patrocinadores.
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0: É, muito bem-vindos, nosso programa chegou ao final, né? Vamos embora. E amanhã, né, volta, se Deus quiser, a partir das 4 horas da manhã. E vamos agradecer aqui todos os nossos patrocinadores, né? 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
0: Quando eu sei ir embora, voltamos amanhã, se Deus assim nos permitir, com mais uma edição do nosso programa, né, Margo?
5: Ai, Zé Moraes, não te acho? O gato, vamos embora. Eu quero um helicóptero.
0: Tchau!

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1: 7:02. Muito bom dia, Avaré. Bom dia, região. Estamos chegando, né, para mais uma edição do Jornal da Paulista. Hoje é terça, dia 16 de junho de 2026. Jornal da Paulista, primeira edição aqui comigo, Silvana Mota, trazendo aí para você os destaques de Avaré, os destaques da nossa região. E é lógico, sempre as notícias também, né? Mas tem notícia, tem música por aqui até as 8 da manhã. E novidades aí sempre com os nossos parceiros, né? Pessoal que tem aí as melhores dicas para você, a gente está passando aqui no Jornal da Paulista, tá bom? 7:03, olha, falta de transporte deixa alunos sem aula em Avaré. Estado afirma que o problema foi resolvido, né? Aliás, o problema nem é do Estado, né? O problema está sendo com o município. Bombeiros resgatam Coati com a cabeça presa em lata. Que coisa, né? Vamos falar para você também, incêndio de carreta. Em carreta provoca interdição parcial da rodovia Castelo Branco. Então, essas e outras notícias a partir de agora aqui na nossa programação. 7:03, sempre dando as boas-vindas aí ao Pinheirão Supermercados, hoje é o dia da terça-feira verde lá do Pinheirão. 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

0: 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Aguarde, nós vamos falar muito disso, tá bom? 7h06. Tá aí o Jornal da Paulista, primeira edição. O pessoal tá querendo saber a previsão do tempo, né? Claro, né? E aí, Silvana, como é que tá hoje? Vou sair cheio de blusa ou não? Vamos aí à previsão do tempo.
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0: Olha só, neste momento nós estamos com 13 graus aqui na cidade de Avaré. Previsão de condições parcialmente nubladas por volta das 10 da manhã. Aliás, a gente tá uma neblina. Mas uma neblina puxada mesmo. Então, você que está aí na estrada, muita atenção, gente. Principalmente nos cruzamentos, tá? Faróis ligados. E olha, muito cuidado, porque não é brinquedo, né? A gente sabe que esse período não é brinquedo. E agora, ainda mais com essa garoinha que a gente está tendo, né? As rajadas de vento aqui em Avaré estão a 18 km por hora. Hoje, 13, a mínima e a máxima 20 graus. Aqui, pela previsão, não está marcando chuva para hoje, pela previsão que a gente tá vendo agora aqui. Para amanhã, quarta-feira, 11, a mínima, máxima 21, então vai diminuir bem a mínima. Na quinta-feira, 9, a mínima e a máxima 20 graus. Na sexta-feira, 11, a mínima, máxima 23. Olha, sexta e sábado da semana que vem, já dessa próxima semana agora tá marcando chuva, tá? Sexta, sábado, domingo, segunda, terça, aí são vários dias com chuva novamente. Então fica aí a previsão para você, hoje sem chuva, pelo menos é o que tá trazendo aqui. 7h08, Jornal da Paulista, primeira edição, atenção aí os candidatos ao Enem 2026, vocês devem pagar a taxa de inscrição até quarta-feira, viu? Então o Enem, né, que é uma das maiores provas que a gente tem no Brasil, prazo para os candidatos ao Exame Nacional do Ensino Médio pagar a taxa termina agora na quarta-feira, dia 17, portanto amanhã. O valor é R$ 85,00 e a guia de recolhimento da União para pagamento da taxa de inscrição está disponível na página do participante do portal do Instituto Nacional de Estudos e Pesquisas Educacionais, Anísio Teixeira, UNEP. É preciso usar a senha do portal de serviços digitais do governo federal, que é o gov.br. O pagamento pode ser feito em qualquer banco, casa lotérica ou aplicativos bancários por Pix, cartão de crédito, débito em conta corrente ou poupança. O INEP avisa que o valor referente à taxa de inscrição não será devolvido, exceto em caso de cancelamento desta edição do Enem, assim como pagamento em caso de duplicidade. O edital do exame esclarece que é proibido transferir o valor referente ao pagamento da taxa de inscrição do Enem para outro participante, e a inscrição será confirmada somente após o processamento da taxa pelo Banco do Brasil. 7h09, Jornal da Paulista, primeira edição, vamos de música, Solteira no Mundo, é o que você ouve agora aqui no Jornal da Paulista, primeira edição, tem música também. Aumento.

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6: 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E olha só, pesquisadores de universidades, institutos de pesquisas e empresas do setor automotivo desenvolveram aqui no Brasil um sensor nacional para sistemas de frenagem automática, que será obrigatório em todos os veículos fabricados a partir de 1º de janeiro de 2029. A tecnologia é um sensor de radar chamado sistema ADAS, siga para Advanced Driver, avançados, né, na assistência do motorista. Esse sistema vai reforçar a segurança dos veículos ao viabilizar recursos como frenagem automática e assistência de permanência em faixa. A obrigatoriedade do ADAS nos carros fabricados a partir de 2029 é uma resolução do Conselho Nacional de Trânsito, CONTRAN, órgão vinculado ao Ministério dos Transportes. O desenvolvimento nacional acontece no Senai Parque de Saúpe, no litoral de Pernambuco. A estrutura é uma espécie de berçário de tecnologias mantido pelo Serviço Nacional de Aprendizagem Industrial de Pernambuco, Senai. O investimento coordenado pelo Senai Pernambuco é de 44 milhões e conta com instituições como Universidade Federal de Pernambuco, Universidade de Brasília, Volkswagen e também Jeep, Peugeot, Fiat e Citroën, entre outras. O diretor de Inovação e Tecnologia do Senai, ele explica que os sensores serão capazes de detectar obstáculos e outros veículos em diferentes distâncias, funcionando em conjunto com câmeras. Na prática, os sistemas de frenagem automática combinam radar e câmera, e câmeras, né, para tomar decisões mais seguras. Ele detalha que o radar é responsável por detectar objetos à frente e medir com precisão a distância e a velocidade, enquanto a câmera complementa essas informações ao identificar o tipo de objeto, como um carro ou uma pessoa. Com essas duas informações integradas, o sistema consegue avaliar o risco de colisão de forma mais completa e tomar de maneira autônoma a decisão de acionar a frenagem automaticamente, descreve. Alves assinala que esse processo é conhecido como percepção e fusão sensorial. Aumenta a confiabilidade do sistema, pois combina diferentes perspectivas para melhorar a percepção do ambiente e reduzir erros. O Senac Park, os desenvolvedores terão recursos como inteligência artificial e gêmeos digitais, réplica virtual, né, de um objeto ou sistema, o que permite acelerar testes e validações sem depender exclusivamente de protótipos físicos. Então tá aí, né? Menos dependência externa. O desenvolvimento de um sistema nacional é uma forma de o país diminuir a dependência tecnológica externa. 7:19, Jornal da Paulista, primeira edição, gente. Vamos trazer aqui a participação da Emiliana. A Emiliana é da PAI aqui da cidade de Avaré. Ontem ela participou com a gente, né? Fazendo convite para o evento Apaixonados, que vai acontecer na PAE aqui da cidade de Avaré, um evento importante aí, né? Para arrecadação de fundos. Vamos aí então, Emiliana, bom dia.
1: Olá, bom dia a todos aí da Paulista FM, passando para dar um recadinho mais apaixonado da região. É lógico, o nosso Arraiá, que vai acontecer agora, dia 27, a partir das 19 horas, na PAE. Aguardamos todos vocês que sempre abraçam a causa da pessoa com deficiências múltiplas. Um grande abraço a todos vocês. Silvana, muito obrigado, em nome da nossa diretoria, em nome dos nossos funcionários, dos nossos colaboradores, pelo espaço, mais uma vez, nos ajudando nas divulgações dos nossos eventos. Fiquem com Deus, abraço.
6: Abraço, Emiliana, tudo de bom, né? Que vem então com tudo, o evento Apaixonados, 7:20. 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Tá aí o Pinheirão aqui na programação Paulista FM. 7:22, aqui matéria do jornal Passando a Régua, gente. Um jovem de 22 anos foi detido na noite da última sexta-feira durante uma ação da Polícia Militar na cidade de Chavantes, suspeito de envolvimento com o tráfico de drogas. Apesar da prisão realizada pelos policiais, ele acabou sendo liberado após decisão da autoridade policial, que entendeu não haver elementos suficientes para a manutenção do flagrante. Olha só que coisa, né? Segundo o boletim de ocorrência, equipes da Polícia Militar realizavam um patrulhamento tático pela rua Zico Leite quando avistaram KHJDS, entregando um objeto a uma mulher que havia acabado de desembarcar de um veículo. Ao notar a aproximação da viatura, o suspeito fugiu a pé, iniciando uma perseguição. Durante a fuga, ele teria pulado muros, atravessado um campo de futebol e entrou numa área de mata. Os policiais afirmaram ter visto o suspeito dispensar um embrulho branco, posteriormente localizado e apreendido. No interior do pacote foram encontradas 28 porções de uma substância semelhante à cocaína, já embaladas e pronta para comercialização. Após perderem o contato visual com os suspeitos, os policiais continuaram as diligências e cerca de 20 minutos depois retornaram à residência dele, localizada na rua Coronel Manuel Ferreira. No local, a mãe do jovem autorizou a entrada dos policiais para a realização das buscas. Cá foi encontrado tomando banho e, segundo os policiais, apresentava sinais de ter passado recentemente por uma área de mata, incluindo vestígios de barro pelo corpo. Durante as buscas na residência, os agentes localizaram uma porção de substância semelhante à cocaína dentro de um guarda-roupa do suspeito, além de uma pequena quantidade de maconha. Um telefone celular também foi apreendido. O jovem recebeu voz de prisão e foi encaminhado à central da Polícia Judiciária de Ourinhos, acompanhado por seu advogado. As substâncias apreendidas foram encaminhadas para a perícia. Entretanto, o laudo pericial preliminar trouxe um resultado decisivo para o desfecho da ocorrência. De acordo com o documento, os materiais classificados como suposta cocaína tiveram resultado inconclusivo, enquanto apenas a porção de maconha apresentou resultado positivo para tetrahidrocannabinol, com massa líquida de 1,08 grama. Diante da ausência da comprovação pericial de que as substâncias apreendidas eram efetivamente cocaína, A autoridade policial entendeu que não havia prova suficiente de materialidade do crime de tráfico de drogas. O delegado destacou que a legislação exige a constatação da natureza da substância para justificar a prisão em flagrante. Além disso, foi considerado que a única droga confirmada pela perícia foi uma pequena quantidade de maconha, sem a presença de outros elementos normalmente associados ao tráfico, como dinheiro, balança de precisão ou materiais para embalar. Já não foi encontrado isso, né? Não foi encontrado dinheiro, balança de precisão e material para embalagem. Então, por isso, não deu a prisão, né? Com base nesses argumentos, a autoridade policial decidiu não ratificar a prisão em flagrante e determinou a liberação do jovem. Apesar da soltura, o caso não foi encerrado. A Polícia Civil vai instaurar inquérito para aprofundar as investigações, aguardando o resultado dos exames toxicológicos definitivos e realizações de novas diligências para esclarecer os fatos. O aparelho celular apreendido e os demais elementos coletados durante a ocorrência também poderão ser analisados ao longo da investigação. Que coisa, né? Matéria de destaque pra gente aqui do jornal Passando a Régua. 7h25, Jornal da Paulista. 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E em breve lá, próximo ao AME. 7h28, Jornal da Paulista, primeira edição. 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Vamos aí, 7h29.
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6: 7h29, e agora tem a Central da Copa com ele, Matheus Paiva.
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11: A Espanha tropeçou na estreia da Copa do Mundo em um resultado surpreendente. Ficou no 0-0 com Cabo Verde, que comemorou muito ponto conquistado em sua primeira participação no Mundial. O grande nome da partida foi o experiente goleiro Vozinha. Com defesas importantes durante os 90 minutos, ele segurou o forte ataque espanhol e foi decisivo para garantir o empate histórico para os cabo-verdianos. Para a Espanha, o resultado teve gosto amargo. Apontada como uma das favoritas do grupo, a seleção dominou boa parte do jogo, mas não conseguiu transformar as chances em gol. Já para Cabo Verde, o empate vale como uma vitória. Um início marcante para a seleção africana, que escreveu mais um capítulo histórico em sua estreia em Copas do Mundo.
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6: É 7:32, né? E olha só, Brasil e Haiti, agora na próxima sexta-feira, a partir das 22 horas, horário de Brasília, né? Dia 19 de junho, mais às 21 horas no horário local. Então, teremos aí no estádio da Filadélfia, nos Estados Unidos, Brasil e Haiti. Eita, nós, né? Sexta-feira agora, mais um sofrimento, né? Mais um sofrimento. Depois, nós teremos aí a terceira rodada no dia 24 de junho, que é uma quarta-feira, às 19h, tá? No estádio em Miami. Então, são os próximos jogos aí do Brasil. Então, Brasil e Haiti, segunda rodada, 22 horas de Brasília, mas às 21 horas no horário local. Então, na Filadélfia, nos Estados Unidos, Escócia e Brasil pela terceira rodada, dia 24 de junho. E aí, como é que você tá? Tá gostando da Copa do Mundo? Tá legal, né? Mas o jogo do Brasil foi sofrer demais, que foi aquilo, meu Deus do céu. Ai, Brasil precisa melhorar muito, né? Mas vamos aí, né? Esperança é a última que morre. Vamos lá, 7:34, 3 jogos a gente sabe que são garantidos, né? Pelo menos. Dá pra brincar um pouquinho, né? Pra sentir as emoções, mas que mude, né? Porque senão a coisa tá feia. 7:34, Jornal da Paulista, primeira edição, trazendo aí os destaques de Avaré, os destaques da nossa região, sempre com os nossos parceiros também. 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
6: Valeu, Isabela. Obrigado pela participação. Viu? 7h53. Jornal, 7h35. Jornal da Paulista, primeira edição. Vamos aqui para um rápido intervalo. Eu volto já já. Não saia daí, 7h36.
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0: 7h40, Jornal da Paulista, primeira edição. Olha lá o Michel em Botucatu, não? Michel Góes está lá sempre ligadinho com a gente, né, Michel? Bom dia. Hoje é dia 16 de junho, a terceira terça-feira do mês de junho. Como passa rápido, né, Michel? A Ana Maria dos Santos também está lá curtindo a gente, né, Ana Maria? A Elaine Cristina, também, enfim, o Tchê do Táxi lá na cidade de Taquarituba. Enfim, você que está ouvindo a Paulista FM aí, qualquer ponto da região, você que tá na estrada, tá dirigindo também, né? Vamos lembrar mais uma vez, né, gente? Mais uma vez lembrando aí, olha, tá brinquedo na estrada, hein? Tá com muita neblina. Os aniversariantes de hoje, vamos lá, o Altierres dos Santos tá aniversariando. Meu amigo Ariovaldo Santos, é o Saci. Alô, Saci, bom dia. Saci lá do Tejupá, né, meu amigo querido? Um abração pra você, Ariovaldo, que Deus abençoe, viu? A Silvana Pereira também tá aniversariando hoje, o Serginho Ferreira, o meu compadre lá em Piraju, Luiz Sabeste. Alô, Luiz Sabeste, bom dia. Então, a todos os aniversariantes de hoje, né, deste dia 16 de junho, aí fica o abraço de toda a equipe Paulista FM. 7h41, Geraldo Mudas e Sementes, alô, seu Geraldo. 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Atriz demais.
1: Com vocês, Murilo Rufi, Bruno Rosa.

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1: É, 7:50, Jornal da Paulista, primeira edição, gente, sempre de segunda a sexta, trazendo aí as informações de Avaré, as informações da nossa região e, é lógico, os nossos parceiros também, né? 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E olha só, nós temos aqui as matérias aí que chegam para a gente também. Investigação iniciada na cidade de Itaguaí leva à prisão de suspeito de liderar esquema interestadual de fraudes bancárias. Uma investigação conduzida pela Delegacia de Polícia de Itaguaí, com apoio da Delegacia de Investigações Gerais, a DIGA aqui de Avaré, resultou na prisão preventiva de um homem de 33 anos, apontado como principal articulador de um esquema criminoso especializado em estelionatos mediante fraude, conhecida como troca de cartão bancário. A prisão foi cumprida na manhã da última sexta-feira, dia 12, em Mogi das Cruzes, durante a operação que também executou mandados de busca e apreensão em endereços relacionados a outros investigados. A investigação teve início após um golpe aplicado contra um aposentado residente em Itaguaí em setembro do ano passado. Conforme apurado, criminosos abordaram a vítima em frente à residência, oferecendo uma furadeira por valor muito inferior ao praticado no mercado. Durante o pagamento realizado com o cartão bancário, o cartão original foi substituído sem que a vítima percebesse. Na sequência, foram realizadas movimentações financeiras indevidas, incluindo transferência bancária e saque em dinheiro, causando prejuízo à vítima. A partir do registro da ocorrência, policiais civis desenvolveram um extenso trabalho de inteligência, permitindo identificar o veículo utilizado no crime, locado em nome de um familiar do principal suspeito, bem como comprovar que ele foi o responsável por sacar parte dos valores subtraídos da vítima em uma agência bancária da região. As apurações revelaram ainda que o investigado utilizava veículos alugados para percorrer diversas cidades do interior paulista. O rastreamento do automóvel apontou deslocamentos por dezenas de municípios, sendo identificado pelo menos 16 ocorrências com características semelhantes registradas ao longo do trajeto percorrido pelo grupo criminoso. Em vários desses casos, vítimas reconheceram fotograficamente o suspeito como sendo o autor das abordagens fraudulentas. Outro aspecto que chamou a atenção dos investigados foi a estrutura utilizada para a movimentação dos valores obtidos por meio dos golpes. As investigações apontaram a utilização de terceiros para recebimentos e circulação dos recursos mecânicos comumente empregados para dificultar o rastreamento do dinheiro. Também foram identificadas transações vinculadas à aquisição de ativos financeiros em nome de pessoas relacionadas ao grupo investigado. Os policiais, aqui em matéria, inclusive, que está aí no Jornal Sudoeste do Estado, as investigações também revelaram que o suspeito possui extensa ficha criminal relacionada ao crime de estelionato, incluindo registros de prisões em flagrante, procedimentos policiais e processos judiciais em diferentes estados. Ainda, apontamento de atuação criminosa em outra unidade da federação, circunstâncias que reforçam a representação pela prisão preventiva para garantir a ordem pública e interrupção da atividade criminosa. Durante o cumprimento dos mandados judiciais, foram apreendidos 2 telefones celulares, 2 máquinas de cartão, 1 cartão bancário em nome de uma terceira pessoa, contratos relacionados à locação de veículos e chaves identificadas como pertencentes a automóveis alugados. Todo o material será submetido à análise pericial e poderá contribuir para esclarecimentos de outros crimes atribuídos ao grupo. Aí, matéria destaque, então, repetimos, do jornal Sudoeste do Estado. 7:56, Jornal da Paulista, primeira edição, trazendo aí os destaques de Avaré, os destaques da região. Prefeitura de Fartura faz alerta sobre ação de golpistas lá no município. A Prefeitura de Fartura divulgou recentemente um alerta aos microempreendedores individuais de MEIs do município sobre uma tentativa de golpe que vem sendo aplicada por meio de mensagens enviadas por e-mail, SMS e WhatsApp. De acordo com a administração municipal, criminosos estão utilizando comunicações falsas para cobrar suposta taxa de licenciamento, que seria o alvará da prefeitura, alegando que não há pagamento e alegando, né, no caso dos golpes, alegando que se o pagamento não for feito à prefeitura, as multas, as pessoas poderão ser negativadas e outras penalidades. Segundo a prefeitura, as mensagens direcionam os destinatários para sites não oficiais, onde são solicitados pagamentos indevidos. 7:57, a Fiat Via Marconi. 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
1: 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Pontualmente 8:00 da manhã, gente, um abraço. Bom dia, na sequência vem ele, o Paulinho Ribeiro, até o meio-dia. Ao meio-dia tem o Ernesto Diniz. Um abraço, bom dia e excelente terça-feira para todos nós.

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dia, bom dia, bom dia. Estamos chegando de bem com a vida e sorrindo pro novo dia e mais esta manhã. Hoje é terça-feira, 16 de junho de 2026. Bom dia, Varé, bom dia, região. Estamos chegando assim, ó, cheio de alegria, cheio de energia positiva para mais um programa junto com você, ouvinte da Paulista FM, nesta linda, linda, linda manhã de terça-feira, começando o programa com as graças de Deus e a proteção de Nossa Senhora Aparecida, juntos ao vivo até o meio-dia. Apresentação é do Paulinho Ribeiro e você participa comigo através do nosso WhatsApp 997-40-0824. Liga, pede a sua música, dá o seu toque, dá o seu bom dia aqui na Paulista. Tá começando agora e começa assim o programa de hoje. Em Avaré são 8 horas 13 minutos, tá começando.

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Agora são 8:18. Bom dia. 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
2: Paulista, 8:21.
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3: Paulista 8:38.
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Amigo, só ignora. Paulista 8h55, bom dia, bom dia. 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Bom dia, pessoal da Fazenda Caiçara. Alô, galera da Fazenda Caiçara, lá na região da Ponte Alta ali. Bom dia, pessoal, todo na sintonia. O meu amigo Nito. Ô, Nito, bom dia pra você, pra toda a sua equipe aí. Hoje é dia daquela peixada aí no disco de arado, no tacho, né? Na beira do rio, na beira da represa. Chique demais da conta, né? É, cara, convidou, tá convidado, hein? Obrigado, Nito. Bom dia pra você e pra toda a sua equipe aí. Agora são pontualmente 9 horas da manhã. Bom dia.

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3: Paulista, 9:02.
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1: 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E a Alemanha começou a Copa do Mundo com tudo. Pela primeira rodada da fase de grupos, os alemães aplicaram uma goleada histórica, 7-1 sobre Curaçao. Você lembra do 7-1? É. Mostrando força ofensiva e domínio do início ao fim, a seleção alemã não deu chances ao adversário e já assumiu uma posição de destaque no grupo. O resultado também coloca a Alemanha entre os ataques mais eficientes desta primeira rodada da Copa. Já Curaçao terá que se recuperar rapidamente para manter vivo o sonho da classificação. A Copa só está começando, mas a Alemanha já mandou um recado para os concorrentes bem forte na briga pelo pentacampeonato.
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0: Dança, amor. Paulista, 9:19. 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
3: Paulista 925.
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Eduardo Costa, imagina eu, Paulista, 9:42. Bom dia, de bem com a vida e sorrindo para o novo dia de segunda a sexta, aqui na companhia do Paulinho Ribeiro.

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3: Paulista, 9:45.
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Feliz Juicy Girls. Paulista, 9:58, 9:58. Faltam 2 minutos para as 10 horas da manhã. Bom dia.

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Simone Mendes, Direitos Iguais, você ouviu na Paulista. Agora são 10:15, 10:15, horário de Brasília. Amanhã, hoje, de terça-feira, terçou, né? Com alegria, com energia positiva, ao vivo até o meio-dia na companhia do Paulinho Ribeiro. 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
1: Paulista 10:17.
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0: 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Paulista 10:32, agora bom dia, bom dia. 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
3: Paulista, 10:37.
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3: Paulista, 10:37. Bom dia. É o meu amigo Petruco, Petrucão, que é o assador lá no Bar do Juvenal. Tô indo pra São Paulo agora, mandou uma mensagem, falou: Paulinho, dá um alôzão pra galera aí, tô indo pra São Paulo, tô ouvindo a Paulista FM em alto som aqui na Castelo. Bom dia, meu amigo Petruco, Marcelão lá do Juvenal, do Armazém do Juvenal, o Cauã também, toda a equipe lá do Armazém do Juvenal na sintonia, bom dia pra vocês. Petrucão, volta logo pra se assar a carne lá logo mais à tarde, hein, rapaz? Pessoal sente falta lá, viu? Então sobra tudo pro Cauã também lá, né, Marcelão? São 10:38, tá na Paulista.
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7: Paulista, são 10h57, agora faltam 3 minutos para as 11 horas da manhã, 3 para as 11, horário de Brasília, amanhã, hoje, de terça-feira, ao vivo até o meio-dia. 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Aproveite que hoje no Pinheirão é dia de economizar de novo, né? 10h58, faltam 2 minutos para as 11 horas da manhã. Bom dia para você, dona de casa, ligando seu rádio agora. 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

0: Zé de Camargo e Luciano, liberdade, liberdade. Paulista, 11 horas e 12 minutos. Bom dia, bom dia. 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
4: Paulista 11:16.
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0: Isso é Fala Mansa, mais um dia de sol. Paulista, 11h31 agora, bom dia. 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São 11h32. 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Comigo nas manhãs aqui do Paulista Show, ao vivo até o meio-dia.
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0: Paulista, 11:35.
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7: A Espanha tropeçou na estreia da Copa do Mundo. Em um resultado surpreendente, ficou no 0-0 com Cabo Verde, que comemorou muito ponto conquistado em sua primeira participação no Mundial. O grande nome da partida foi o experiente goleiro Vozinha. Com defesas importantes durante os 90 minutos, ele segurou o forte ataque espanhol e foi decisivo para garantir o empate histórico para os cabos verdianos. Para a Espanha, o resultado teve gosto amargo. Apontada como uma das favoritas do grupo, a seleção dominou boa parte do jogo, mas não conseguiu transformar as chances em gol. Já para Cabo Verde, o empate vale como uma vitória. Um início marcante para a seleção africana, que escreveu mais um capítulo histórico em sua estreia em Copas do Mundo.
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1: Paulista 11:51, bom dia. 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Também embora, na sequência vem aí o Ernesto Diniz e o Jornal da Paulista, segunda edição. Agora faltam 7 minutos pro meio-dia.
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1: Meio-dia e 6, boa tarde, Avaré, toda a região, tá no ar o Jornal da Paulista, segunda edição. Vamos juntos até a 13h, você participando conosco aqui no Jornalismo Paulista, para esta terça-feira, dia 16 de junho de 2026, né? Você tá aí na sintonia da Paulista FM para esta terça-feira, então, a partir de agora, bem informado. 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

0: participando com a gente aqui no Jornal da Paulista, segunda edição, com muitas informações. E já acionando ela, né? Silvana Mota, solenidade de valorização policial militar, primeira companhia na Câmara Municipal de Avaré, aconteceu hoje de manhã e a Silvana esteve por lá e traz essa notícia, essa matéria.
1: Oi, Ernesto, nós estamos aqui direto da Câmara Municipal, uma importante homenagem de reconhecimento ao trabalho da Polícia Militar. Está sendo realizada uma cerimônia aqui na Câmara Municipal e o comandante Maurício, né, vai falar a importância desse reconhecimento, dessa valorização da nossa Polícia Militar. Bom dia.
2: Bom dia, bom dia a todos os ouvintes da Rádio Paulista FM. Bom dia, Ernesto, meu grande amigo. Agradeço muito a presença de vocês aqui para divulgar o nosso trabalho, divulgar esse momento importante de valorização dos policiais militares da cidade de Avaré. Hoje vão ser condecorados com a Laurea do Mérito Pessoal, uma grande honraria para todos esses policiais que executaram seu trabalho com excelência, eficácia, durante todo o ano que se passou, os últimos anos, e hoje vão ser congratulados com essas homenagens. Além disso, nós vamos também homenagear pessoas da sociedade civil que colaboram com a Polícia Militar, sem pedir nada em troca, sem nos ofertar só o seu trabalho e o seu coração para nos ajudar para que a Polícia Militar possa exercer da melhor forma o seu trabalho.
1: E são só os policiais de Avaré, isso?
2: Isso, hoje são só os policiais de Avaré, já aconteceram homenagens dos policiais na área da segunda companhia, que fica em Piraju, também na área da terceira companhia, que fica em Taquarituba, e da Força Tática. Essas solenidades foram separadas, né, divididas para poder atender a todos os policiais, que todos pudessem participar. E hoje, exclusivamente, para a primeira companhia da Polícia Militar aqui de Avaré.
1: E a primeira companhia aqui são quantos policiais? Dá para ter uma ideia?
2: Hoje nós estamos em torno de 220 policiais, mais ou menos. Graças a Deus, todos trabalhando bem, em prol da sociedade avarense, sociedade paulista, né? Hoje também a primeira companhia, ela não abrange só Avaré, ela faz parte Avaré e Arandu, né? Que a gente comanda, eu estou no comando atualmente.
1: Bom, a gente sabe, né, que são mais de 200 policiais, como o senhor falou, e todos merecem, né? Mas tem aqueles que se destacam e as homenagens são escolhidas aqueles que têm um diferencial aí nas próprias ocorrências, né?
2: Exatamente. Não só por ocorrências, mas também por trabalho, às vezes, administrativo que nós temos, né? O setor administrativo é importante para servir como base para o policial que está na rua. Nós aqui resolvemos os problemas administrativos para os policiais que trabalham no operacional. E aí, esses policiais também podem ser homenageados, tudo por execução dos seus trabalhos, tanto na parte administrativa quanto na parte operacional. E aí a gente faz uma solicitação dessa laurea, indicação, né, dessa laurea, e é decidida muitas vezes pelo comandante do batalhão por conceder ou não conceder, mas os que foram concedidos estarão recebendo hoje aqui.
1: Tá certo, grande abraço, parabéns a todos os policiais, aliás, a toda a companhia. Eu sempre falo, vocês são anjos nas nossas vidas, na nossa comunidade. A Avaré tem um privilégio, aliás, a nossa região como um todo, né? A gente acompanha o trabalho da polícia diariamente e aqui vem aprontar aqui, não tem vez não, com certeza, viu?
2: Aqui a gente consegue trabalhar e manter a nossa cidade segura, graças a Deus, com o apoio da própria sociedade, que também nos alerta, nos informa sobre os problemas, para que a gente possa pontuar e direcionar nosso policiamento da melhor forma possível. Muito obrigado pela presença de vocês, eu agradeço, tenham um bom dia, você e a todos os ouvintes da rádio e ao meu irmão, amigo Ernesto. Obrigado.
1: Valeu. Então tá aí, Ernesto, aqui direto da Câmara Municipal, já Avaré, conversamos aí com o capitão Maurício, falando hoje sobre esse importante momento aqui na Câmara Municipal de Avaré para a polícia, Ernesto.
0: Valeu, Silvaninha Mota, grande capitão Maurício, gente boa demais, aliás, todos os policiais sendo homenageados, essa valorização policial militar, né? Na primeira companhia na Câmara Municipal de Avaré, acontecendo agora de manhã, e valorização do profissional, né? Das pessoas, dos profissionais, dos policiais que trabalham diuturnamente para, né, nos trazer segurança, levar segurança para a população, né? A valorização é muito importante, porque enaltece, né, o policial militar. O policial militar trabalha com mais amor, com reconhecimento, e isso é muito mais importante, né, na vida desses profissionais que tanto trabalham para nossa população, nos trazendo muita segurança. Parabéns, obrigado, Maurício, tamo junto, felicidades para você. 12:00.
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3: Tá aí, Jornal da Paulista e as festas juninas pela região toda, né? Vem aí a terceira festa junina solidária do campo Vila do Sapo. É, dia 20 de junho, às 19 horas, na cidade de Itatinga, né? Manda um abraço para todos lá em Itatinga. Temos uma grande audiência em Itatinga, um carinho enorme, né, com a cidade de Itatinga, os cidadãos aí do município conosco aqui do Jornal da Paulista. Com a atração do cantor Marcelo, também o cantor Renilson, Vicente Chirineia, vamos ter também aí as tradicionais quadrilhas e gincanas durante a festa, barracas vendendo aí chope, bebidas, sopa de mandioca, caldo de quenga, quentão, vinho quente, bolo, doces, pipoca e refrigerante. Bom demais, hein? Um chocolate quente agora, né? Com esse tempinho. É um vinho quente, um quentão. Ai, sopa de mandioca. Quem que não gosta de sopa de mandioca, né? Ó, se puder colaborar também levando um prato de doce, um bolinho, né? Pra solidariedade que aquece. E alegria que transforma, né? Então, bacana. Então, tá aí, dia 20 de junho, tá aí, onde será? A terceira festa junina solidária Campo Vila do Sapo, 20 de junho, às 19 horas. Tem o cantor Renilson, o Marcelo, Vicente Chirineia, tradicional quadrilha, gincanas durante a festa. Todos estão convidados em Itatinga, então mandar um abraço para todos lá. Galera de Itatinga que sempre estão lá nos ouvindo. É, que estão sempre curtindo aí. O Douglas Sapinho mandou aí, o Douglas. Abraço pra você aí. Vamos juntos até a uma da tarde aqui, as notícias pipocando, né? E você também pelo nosso aplicativo. 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Ainda hoje tem um resumão da Copa para você aí com as notícias da Copa do Mundo. Ah, o que você tá achando aí? Será que o Ancelotti vai mexer na seleção brasileira? Porque o primeiro jogo foi sofrido, hein? Italiano aí pipocou. Aí vamos lá com o giro de notícias.
4: Terça-feira, 16 de junho de 2026, este é o Giro de Notícias. Eu sou Norberto Notari e você acompanha os destaques do momento. Ministro do Supremo Tribunal Federal, André Mendonça, deve decidir nos próximos dias o destino prisional do ex-banqueiro Daniel Vorcaro. A definição ocorre após a Procuradoria-Geral da República rejeitar a segunda proposta de colaboração premiada apresentada pela defesa do empresário. Maria Eduarda Rodrigues de Freitas, a jovem que morreu no último sábado após ser lançada de uma ponte sem corda de segurança durante um salto de rope jump em Limeira, no interior de São Paulo, filmava a própria queda com uma GoPro alugada pela organização do evento, um serviço cobrado à parte. Testemunha relatou à polícia que um integrante da equipe organizadora retirou a câmera enquanto a vítima estava caída no chão. A delegada responsável pelo caso confirmou que esteve no local com a perícia, mas o equipamento não foi encontrado. A Agência Nacional de Aviação Civil, a ANAC, vai investigar se algum dos helicópteros envolvidos na colisão aérea no Rio de Janeiro no último domingo operava de forma clandestina, verificando se alguma aeronave atuava como táxi aéreo sem autorização. Ambos os helicópteros estavam regularizados apenas para aviação privada, modalidade que proíbe cobrança de passageiros. A agência ressalta, porém, que é cedo ligar a situação dos voos às causas do acidente. Uma massa de ar polar deve manter o frio mais intenso no sul do país nesta terça. Há previsão de temperaturas baixas e chance de geada em várias áreas do Rio Grande do Sul, Santa Catarina e do Paraná. No sudeste, os estados mais impactados pela frente fria são Minas Gerais e Espírito Santo, além de parte do Rio de Janeiro. São Paulo pode ter pancadas de chuva. o Serviço de Imigração e Controle de Alfândegas dos Estados Unidos anunciou a detenção de um ex-chefe das facções criminosas Primeiro Comando da Capital e Comando Vermelho. De acordo com o Departamento de Segurança Interna do país, Felipe Linares de Oliveira de Aquila, conhecido como Don, foi preso em Mooresville, na Carolina do Norte, após perseguição por agentes americanos. Todos os jogos desta segunda-feira na Copa do Mundo terminaram em empate. O último foi Irã e Nova Zelândia, que ficou 2-2. Antes, o jogo Uruguai e Arábia Saudita terminou em 1-1. Mesmo resultado para Bélgica e Egito. Cabo Verde e Espanha ficaram no empate sem gols. O Giro de Notícias é uma produção da Agência Rádio Web. Produção e apresentação, Norberto Notari. Trabalhos técnicos, Mário Melo.

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2: Na Eleições 2026 na Paulista FM. Lembrando que esse ano, Copa do Mundo, todo mundo ligado na Copa do Mundo, com jogos da Copa do Mundo. Mas também tem um ano de eleições, não podemos nos esquecer das eleições 2026. E tem os boletins sempre informativos aqui no Jornal da Paulista. Nosso repórter Gilmar Prete traz TSE, Tribunal Superior Eleitoral, orienta o uso da inteligência artificial no combate às fake news nas eleições desse ano.
3: Criou uma comissão permanente para organizar e ampliar o uso da inteligência artificial na justiça eleitoral. A iniciativa quer fortalecer o combate à desinformação e às notícias falsas, principalmente durante os períodos eleitorais. A nova comissão terá a missão de definir regras para garantir que a IA seja utilizada de forma segura. De acordo com o presidente do TSE, o ministro Nunes Marques, a tecnologia precisa ser uma aliada.
4: E a tecnologia não é inimiga da democracia. A justiça eleitoral brasileira é prova histórica de que a inovação, quando submetida ao controle público, à auditoria, à segurança, à transparência e à responsabilidade institucional, pode fortalecer a confiança social.
3: Além disso, será criado um catálogo nacional de soluções de inteligência artificial. A ferramenta vai reunir sistemas já desenvolvidos, contratados ou utilizados pela Justiça Eleitoral em diferentes estados, permitindo a troca de experiências. A expectativa é que a medida contribua para tornar as eleições cada vez mais seguras e transparentes, como explica o ministro Nunes Marques.
4: Uma deepfake lançada na véspera do segundo turno pode atingir milhões de eleitores antes que qualquer decisão judicial seja proferida. No campo eleitoral, essa transformação atinge diretamente o ambiente de formação da vontade popular. Esse é um desafio institucional de enorme relevância.
3: A meta é usar a inteligência artificial como ferramenta de proteção à democracia e levar mais confiança para a população nas eleições. A agência Rádio Web, produção e reportagem, Gilmar Prete.
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2: Agora 12:23. Muitas informações para você. Vamos falar sobre solidariedade. Cestas básicas recebidas do Fundo Social de São Paulo serão destinadas às famílias em situação de vulnerabilidade. Unidades são entregues, né, pessoalmente pela primeira dama de Avaré, Érica Araújo. O Fundo Social de Solidariedade de Avaré recebeu 500 cestas básicas enviadas pelo Fundo Social de São Paulo por meio da primeira-dama do estado, Cristiane Freitas. Os alimentos serão destinados às famílias em situação de vulnerabilidade social cadastradas no município. A ação reforça o trabalho desenvolvido pelo Fundo Social de Avaré, que atende famílias por meio de programas de assistência e também apoio social. As entregas são realizadas pela primeira-dama do município, Érica Araújo, que acompanha de perto as demandas das famílias atendidas e busca encaminhar necessidades identificadas durante as visitas. Segundo a primeira-dama, a entrega das cestas também permite conhecer a realidade das famílias e buscar formas de ampliar o atendimento às suas necessidades. Mensalmente, centenas de famílias recebem apoio por meio do Fundo Social. As cestas básicas contribuem para a segurança alimentar de pessoas que enfrentam dificuldades financeiras, desemprego ou outras situações de vulnerabilidade social. Com a chegada das novas unidades, o município dará continuidade ao atendimento das famílias já cadastradas e poderá ampliar o suporte prestado pela rede de assistência social. Cobertores, ó o friozinho aí, né? O órgão recebeu ainda do Fundo Social de São Paulo uma quantidade de cobertores, 225 cobertores que também serão doados às famílias já cadastradas. A doação faz parte da campanha do Agasalho 2026. Em Avaré, a campanha tem como lema Aqueça o Coração, Aqueça a Vida, que está recebendo agasalhos, meias, mantas e cobertores, desde que estejam em bom estado de conservação. Após a arrecadação, os itens passam por triagem, conferência e separação para que a distribuição ocorra de forma eficiente ao longo de toda a campanha. Cada doação aquece um corpo e também conforta um coração. Vamos juntos transformar solidariedade em acolhimento e fazer que ninguém enfrente o frio sozinho, destaca a primeira-dama e presidente do órgão, Érica Araújo. As doações devem ser feitas no Fundo Social, que fica na Rua Rio Grande do Sul, 1842, e maiores informações podem ser obtidas pelo telefone 3731-2658. O Fundo Social de Solidariedade de Avaré também recebeu uma parte arrecadada durante o show do cantor Tiaguinho, que foi realizado no domingo, dia 7 de junho, no Parque de Exposições Dr. Fernando Cruz Pimentel, no recinto da EMAPA. Da mesma forma, os alimentos serão destinados para as famílias cadastradas pelo órgão. Agradeço a parceria com o Fiquei Famoso Produções Eventos, realizadora do show, pela iniciativa e doação de parte dos alimentos, destacou a presidente do Fundo Social, Érica Araújo. Então, tem muitas pessoas que ligam aqui na rádio perguntando de cobertores, ligam também perguntando, visitam aqui a rádio, né, perguntando de cesta básica. A gente indica então que dê uma passadinha lá no Fundo Social de Solidariedade. Né? O município recebeu diversas cestas básicas, cobertores, mas tem que ter um cadastro específico, né? Um cadastro específico lá com o Fundo Social de Solidariedade. Lá eles analisam se realmente a família precisa, né? E aí vocês poderão receber através do Fundo Social. Sabe onde fica o Fundo Social? Então faça uma visita, Rua Rio Grande do Sul, 1842. O telefone é 3731-2658. Né? Receberam várias cestas básicas, receberam 225 cobertores, receberam também aí do Fundo Social de Solidariedade de São Paulo 500 cestas básicas para serem distribuídas para a família em situação de vulnerabilidade social aqui do nosso município. Muitas vezes você conhece alguém, manda entrar e se cadastrar lá com o Fundo Social. Vou repetir o endereço aqui, tem pessoas ligando, mandando mensagens pelo WhatsApp. O Fundo Social de Avaré, Fundo Social de Solidariedade, fica na Rio Grande do Sul, 1842. O telefone é 3731-2658.
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2: Meio-dia e 30.
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2: Agora, meio-dia e 31, também teremos aí o Apaixonados, né? Um evento bem legal que todo ano é organizado, realizado pela PAI de Avaré. A Emiliana participou do programa da Silvaninha Mota e a gente reproduz aqui a matéria também. Ela convidando todos vocês para participarem desse grande evento da PAI.
14: Bom dia, Silvana. Bom dia a todos aí da Paulista FM, passando para dar um recadinho mais apaixonado da região. É lógico, o nosso Arraiá, que vai acontecer agora, dia 27, a partir das 19 horas, na PAI. Aguardamos todos vocês que sempre abraçam a causa da pessoa com deficiências múltiplas. Um grande abraço a todos vocês. Silvana, muito obrigado. Em nome da nossa diretoria, em nome dos nossos funcionários, dos nossos colaboradores, pelo espaço, mais uma vez, nos ajudando nas divulgações dos nossos eventos. Fiquem com Deus, abraço.
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0: Meio-dia e 35. Bom, a gente está aqui sempre no serviço de utilidade pública e prestação de serviço com toda a população. Avaré é uma cidade turística, recebe vários turistas no nosso município, né? E a gente sempre recebe as reclamações dos nossos ouvintes e nossos amigos, muitos que ouvem a Paulista FM lá na represa. Ô, rapaz, fui aí, não consigo andar no centro de Avaré, o que acontece com essa cidade? Então fica um alerta aqui, né, para todos, que envolve a Prefeitura Municipal, pessoal da manutenção, da Secretaria de Obras, garagem municipal. Alô, Saito, Gilberto Saito, gente boa demais. Que as pessoas, nós sabemos que aqui o centro de Avaré tá em reforma, né? Devido o combate às enchentes aqui do nosso município e as ruas do centro interditadas, né? Então, evitem, nós avarenses aqui, muitas vezes tem alguns que não estão sabendo, muitas vezes sabe, o trânsito de Avaré já é caótico, tá um caos total, mas evitem o centro. Muitas vezes a pessoa quer parar bem em frente da loja, né? Fala, ah, se eu não parar em frente da loja, então quer dizer, evitem vários estacionamentos, estacione um pouquinho distante do centro, porque tem várias ruas do nosso município, principalmente do centro aqui, interditadas, né? Com obras do combate às enchentes, né? Mas nós sabemos, é divulgado, enfim, tá tudo sinalizado, a gente passa por todo dia, toda hora, todo momento, a gente tá passando pelas ruas e sabe que estão interditadas e que tá tendo uma obra de combate às enchentes aqui do nosso município, né? Que vem aí com problema, Avaré sofrendo há muito tempo, né? Principalmente aqui nas proximidades ali do Largo do Mercado, que está trancar tudo paralisado ali, né? Tudo impedido de andar. Mas, repito, nós avarenses sabemos, porém, a cidade recebe muitos turistas, né? E os turistas não sabem o que tá acontecendo, né? O cara não tem bola de cristal para adivinhar, né? Então deveriam colocar na entrada do município, sejam bem-vindos, porém o nosso centro está em reforma, porque as pessoas, às vezes tem gente que fala bem, tem outras pessoas que falam mal, oh, fui no centro de Avaré lá, tudo paralisado, não sei o que aconteceu, né? Mas enfim, só para comunicar, para as pessoas ficarem cientes que estamos combatendo as enchentes do nosso município, né? Para que as pessoas, os turistas, os visitantes, as pessoas que não conhecem o dia a dia do nosso município, fiquem sabendo, né? O cara chega aí, vê tudo paralisado, o que que tá acontecendo com a Avaré? Tudo paralisado, não tem como andar no centro do município. Repito, nós sabemos, mas os visitantes não. Então fica um alerta e ter uma informação melhor para os nossos visitantes, principalmente. Policiais militares socorrem criança de 2 anos após mal súbito em Avaré. Uma criança de 2 anos foi socorrida por policiais militares na noite de ontem no bairro Bom Sucesso, em Avaré, após apresentar dificuldades respiratórias e sinais de convulsão. De acordo com a Polícia Militar, a ocorrência foi registrada durante patrulhamento pela rua Antônio Ferreira Inocêncio. Os agentes foram abordados por uma moradora que saiu de casa carregando a filha nos braços e pedindo ajuda. Segundo a corporação, a menina apresentava quadro de dificuldade para respirar. Diante da situação, os policiais iniciaram manobras de desobstrução das vias aéreas. Durante atendimento, porém, a criança passou a apresentar sintomas compatíveis com uma crise convulsiva, o que exigiu atendimento médico imediato. A equipe acionou o Centro de Operações da Polícia Militar, o Copom, e realizou o transporte da menina, acompanhada da mãe, até o pronto-socorro municipal de Avaré. No hospital, a paciente foi atendida pelo médico, que conseguiu estabilizar seu quadro clínico. Após os primeiros procedimentos, a criança permaneceu em observação para acompanhamento da evolução de seu estado de saúde. A Polícia Militar destacou que a rapidez na intervenção foi decisiva para garantir o atendimento emergencial à menina até sua chegada à unidade de saúde. Por isso que aqui a gente enaltece o trabalho do policial militar, né? Dos bombeiros, né? Você vê, salvaram a vida da criança de 2 anos, a criança teve um mal súbito, os policiais estavam em patrulhamento pela rua, na rua Antônio Ferreira Inocêncio, foram rápidos, Imagine se não são rápidos, né? A menina estava já com sinais de convulsão, dificuldades respiratórias, uma criança de 2 anos de idade, né? Então, parabéns aos policiais que foram rápidos e são treinados para isso, né? Os policiais são treinados num caso disso aí, crianças afogadas, pessoas afogadas, né? Muitas vezes tá lá afogando pessoas de idade, a gente sempre vê pela internet de policiais salvando vidas, não só de crianças, mas de idosos, das pessoas, né? Que podem se afogar, se afogam com carne e tudo mais, com dificuldade de respirar. Então, muitas vezes tá ali um policial passando, pede o apoio do policial, né? Os policiais são treinados para isso. São eles, os policiais militares, toda a guarnição da polícia, seja militar, civis, o bombeiro, ambiental, enfim, são treinados para isso. E parabéns a esses policiais que salvaram a vida dessa criança de 2 anos, que foi socorrida de imediato, né, rapidinho, pelos policiais militares na noite de ontem, no bairro Bom Sucesso, em Avaré. Após a criança apresentar dificuldades respiratórias e sinais de convulsão. Aí mandaram rapidinho, foram lá, o médico atendeu rapidinho e pronto, né? Estabilizou a saúde e a respiração da criança. Parabéns a todos os envolvidos nessa matéria do jornal A Voz do Vale.
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0: Outra matéria aqui do jornal A Voz do Vale: falta de transporte deixa alunos sem aula em Avaré. O estado afirma que o problema foi resolvido. Mas é um absurdo acontecer isso aí, né? Em plena atividade, né, do ensino, das aulas, bloqueiam, paralisam o transporte. Que situação complicada, né? Precisa ser mais explicada essa situação, o problema de quem que é, se é do município, se é do estado. Como que o estado paralisa, assim, no meio da atividade escolar? Dezenas de estudantes da rede estadual de ensino de Avaré ficaram sem conseguir chegar às escolas ontem, devido à falta de transporte escolar. O problema ocorreu poucos dias após o encerramento do convênio entre o governo do estado de São Paulo e a prefeitura de Avaré, que até então era responsável pela execução do serviço. A situação levou pais e responsáveis a procurarem o portal A Voz do Vale para relatar que alunos ficaram sem atendimento logo no primeiro dia útil após a mudança na gestão do transporte. Questionada pela reportagem sobre o caso, a Secretaria da Educação do Estado de São Paulo encaminhou uma nota informando que realizou uma contratação emergencial para atender os estudantes da rede estadual. Na resposta, a SEDUC, que é a Secretaria da Educação do Estado de São Paulo, confirma que o convênio com a Prefeitura de Avaré foi encerrado em 10 de junho e informou que uma empresa passou a operar o serviço somente na segunda, ontem, dia 15. A secretaria afirmou ainda que a unidade regional de ensino acompanha a execução dos trabalhos e realiza ajustes nas rotas e horários. É como que paralisa, né? De um dia para o outro, assim, né? Tem um monte de crianças que as crianças não ficam sabendo, né? Aí sai cedinho, fica lá com esse frio na frente esperando chegar lá o ônibus chegando, esperando chegar alguém lá, o busão passar para vir estudar e nada, né? A Secretaria de Educação anota, vamos seguir a nota aqui da SEDUC. A Secretaria da Educação do Estado de São Paulo informa que o convênio de transporte com a Prefeitura Municipal de Avaré terminou no dia 10 de junho. Uma contratação emergencial foi realizada com uma empresa que começou a atender os estudantes da rede estadual da região a partir de ontem. A Unidade Regional de Ensino de Avaré acompanha a execução do serviço em conjunto com a empresa contratada para realizar os ajustes necessários nas rotas e nos horários, garantindo o atendimento adequado aos estudantes. O problema chama a atenção porque o término do convênio já era conhecido antecipadamente. Em vídeo divulgado nas redes sociais no último dia 10, o secretário municipal de educação, César Oliveira, informou que o governo do estado havia decidido não renovar o acordo que permitia ao município transportar os alunos da rede estadual. Na ocasião, o secretário explicou que, com o fim da parceria, a prefeitura passaria a atender apenas os estudantes da rede municipal, conforme prevê a legislação. Também garantiu que não haveria qualquer alteração para os alunos do município, cujas rotas e horários permaneceriam inalterados. Enquanto a rede municipal manteve a normalidade, estudantes da rede estadual enfrentaram incertezas já no primeiro dia de responsabilidade direta do estado. Pais relatam que muitos alunos sequer conseguiram sair de casa por não haver transporte disponível ou informações claras sobre os novos itinerários. A situação levanta questionamentos sobre o planejamento da Secretaria Estadual da Educação para a transição do serviço. Embora a contratação emergencial tenha sido anunciada, o fato de alunos terem perdido aulas demonstra que a mudança não ocorreu de forma plenamente organizada. Para as famílias afetadas, o problema vai além de uma questão administrativa. Em áreas rurais e bairros mais afastados, o transporte escolar é a única alternativa para garantir o acesso à educação, tornando qualquer interrupção um obstáculo direto ao direito dos estudantes de frequentar a escola. Então tá aí a matéria do jornal Voz do Vale. Será que normalizou esse problema? Foi ontem, né? Hoje é o segundo dia de aula, né? Mas enfim, tomara que tenha sido normalizado, né? Porque a criançada quer estudar, fica esperando, né? Pra ir estudar, fica lá, o pai manda, vai lá estudar, moleque. O moleque acorda cedo, né? Acorda cedo, pega lá um lanchinho, pega o material, meio sonolento, né? Meio preguiçoso, barro, enfrenta barro porque choveu esses dias. Aí fica lá esperando nada de passar, né, o transporte, o ônibus escolar, né? Então, precisa avisar, comunicar para a criançada. Se já não vai buscar, já avisa, ó, pode descansar hoje, assiste os jogos da Copa aí, que não vai passar o busão aí, o ônibus escolar. Mas, enfim, criançada ficaram sem saber. É referente à Secretaria Estadual da Educação, né? Que não pode paralisar um serviço desse no meio da atividade escolar, né? Do dia para a noite, mesmo que tenha vencido, né? Faltado algum documento, mas enfim, dá um prazo pelo menos, ó, seguinte, vamos renovar aí, mas não paralisa da noite pro dia, não prejudica toda a atividade escolar da criançada. Copa do Mundo, meio-dia e 48, tá gostando aí da Copa? Qual seleção que você até agora gostou, né? Qual seleção que até agora você falou, essa valeu a pena assistir, que foi bonito de ver? Que do Brasil, rapaz, não gostei não do Brasil. Tomara que o segundo jogo seja melhor. Mas o primeiro jogo do Brasil, fraco. Aquele Paquetá, rapaz, ele acha que ele tá numa passarela, né? Acho que ele tá dançando. Mas eu, particularmente, de todos os jogos que eu assisti, eu, da seleção que eu gostei de ver, que jogou bonito, foi dos Estados Unidos. Dos Estados Unidos, deu gosto de ver. Jogaram contra o Paraguai. A gente sabe que o Paraguai é uma grande equipe, fez bonito nas eliminatórias, mas os Estados Unidos, uma equipe que, olha, defende, ataca, jogadores inteligentes. E ontem também um jogão de bola, que foi Arábia Saudita e Uruguai. Uruguai, ontem, o segundo tempo, deu gosto de ver. Partiu pra cima. Decepção ontem foi a Espanha, empatou de 0-0, né? Uma das favoritas. E hoje tem duas favoritas para jogar hoje aí, né? Vamos ver também se a França é tudo isso, porque estão falando tanto da França também, como falar do Brasil, né? Agora a seleção que foi bonita foi a Alemanha, ganhou de 7-1. Agora, vamos ver hoje. Hoje tem aí, daqui a pouquinho, aliás, às 16h, a estreia da França. Vai jogar contra o Senegal, uma das favoritas, todo mundo falando da França, que realmente é um time bom. Também teremos aí o Iraque e Noruega às 19h e às 22h, às 22h tem Argentina e Argélia. Brasil,
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0: Copa do Mundo na Paulista FM, muitas informações para você acionando os nossos repórteres. 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
2: A seleção brasileira se reapresentou nesta segunda-feira e voltou a treinar depois do empate por 1-1 com Marrocos na estreia da Copa do Mundo. O técnico Carlo Ancelotti não contou com 4 jogadores na atividade. Gabriel Magalhães, Bruno Guimarães e Rafinha, que foram poupados, e Neymar, que ainda se recupera de uma lesão na panturrilha. Inclusive, o craque da seleção brasileira foi submetido a novos exames nesta segunda-feira para avaliar a condição da panturrilha. O detalhe é que essa ausência no treinamento faz com que dificilmente ele esteja em campo na sexta-feira, na segunda rodada da Copa do Mundo diante do Haiti. Houve uma reunião com o departamento médico, fisioterapeuta e preparadores físicos para que eles pudessem avaliar o processo de cicatrização da lesão, mas ainda não tem uma definição sobre o caso. A verdade é que a terça-feira será muito importante para a definição. Caso Neymar esteja treinando com bola, a probabilidade de pelo menos ele ser relacionado para sexta-feira contra o Haiti, ela existe. Caso ele siga treinando a parte física na academia, está descartada a possibilidade do camisa 10 da seleção brasileira estar em campo na segunda rodada da Copa. Agência Rádio Web com informações da seleção brasileira, Daniela Esperon.
0: Tá aí, Daniela Esperon. Copa do Mundo aqui na Paulista FM, você, claro, sempre bem informado com os boletins informativos da Paulista FM. Claro, para você ficar ligado, ligadíssimo na Copa do Mundo 2026. 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
4: A seleção brasileira segue sem contar com Neymar. De acordo com informações divulgadas nesta semana, a CBF já não trabalha mais com uma previsão para o retorno do camisa 10 ainda na primeira fase da Copa. O atacante completa um mês sem atuar ou treinar no gramado devido à lesão na panturrilha direita e também deve ficar de fora da partida contra o Haiti, válida pela segunda rodada do Grupo C. Nos bastidores, a prioridade é evitar qualquer risco de agravamento da lesão. Por isso, Neymar só voltará aos gramados quando estiver totalmente recuperado. Caso apresente evolução nos próximos dias, ele poderá ser opção para o confronto diante da Escócia na última rodada da fase de grupos. A expectativa da comissão técnica é contar com o craque, principalmente para as fases decisivas do Mundial.
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0: É isso aí, encerrando o Jornal na Paulista. Volta amanhã, meio-dia, daqui a pouquinho, Matheus Paiva. Valeu, bela tarde pra todos.
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1: Boa tarde pra você. Estamos chegando aqui nos 99,5. A partir de agora, Matheus.

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2: E aí, tudo certo? Tudo tranquilo? Maravilha, maravilha! Eita, coisa boa! Super Tarde Paulista chegando a partir de agora com Matheus Paiva, através da Paulista FM, nos 99,5 para Varé, para toda a região. Você é meu convidado a participar, pode ficar à vontade para mandar sua mensagem. O seu alô e boa tarde. 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Essas empresas com selo massacrante de qualidade vão com Matheus Paiva a partir de agora até às 5:10 da tarde. Você é meu convidado a interagir, a participar. Fique à vontade, vamos juntos nesta tarde incrível, tarde saborosa, tarde gostosa com você aqui na Paulista FM. Tá começando!

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3: Opa, vamos nessa então!

0: 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Boa tarde. Continue comigo, Matheus Paiva, até às 5h10 da tarde.
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Boa tarde. Tá comigo aqui, ó, até às 5:10. Matheus Paiva na Paulista.

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6: 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Foi rapidinho, né? Tamo de volta aqui, ó.

aí o Super Tarde Paulista aqui na número 1 de verdade com Matheus Paiva. Nessa tarde incrível, gostosa, maravilhosa. Uma ótima tarde para você. Muito obrigado por fazer companhia, por estar com Matheus Paiva. Até

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0: 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Combinado assim? 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Combinado assim? Tá com seu amigão Matheus Paiva. 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

0: De Paulista, com um montão de música boa na sua tarde com Matheus Paiva. Onde quer que haja um rádio ligado, esse rádio tá na número 1 de verdade.
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0: Uma ótima tarde para você. Continue com Matheus Paiva, o intervalo é rápido, eu volto já já com muito mais música boa para você.
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2: Opa, vamos nessa então.

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0: Uma ótima tarde para você. Muito obrigado pela sua audiência, por fazer da Paulista a mais ouvida em Avaré e em toda a região. 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Chique demais da conta. 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
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Boa tarde. Continue comigo.

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6: Foi rapidinho, né?

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0: 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Boa tarde. Uma ótima tarde para você. Continue com Matheus Paiva, o intervalo é rápido, eu volto já já com muito mais música boa pra você.
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2: Já estamos de volta na Paulista FM, o Super Tarde Paulista, rolando até às 5:10 da tarde. Que coisa boa! É Paulista demais. Aumenta o som aí. 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

Está aqui na número 1 de verdade com Matheus Paiva, nessa tarde incrível, gostosa, maravilhosa. Uma ótima tarde para você. Muito obrigado por fazer companhia, por estar com Matheus Paiva. Até

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Boa tarde. Tá comigo aqui, ó, até as 5:10. Matheus Paiva na Paulista.

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0: 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Combinado assim? 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
1: Boa tarde.
0: Simbora. 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
1: Uma ótima tarde pra você ligado aqui nos 99,5. Estamos chegando, hein? Nessa terça-feira, terça-feira. É dia 16 de junho de 2025. Por aqui fala o Gilberto Florencio. Estamos chegando aí nessa terça-feira para ficar com você até as 9 da noite, levando muita música sertaneja. Até as 7 tem o seu Comitiva Paulista. E das 7 às 9 tem os clássicos. Aí é só modão, tá? Participa comigo aí. Manda seu WhatsApp 997400824. Uma ótima tarde para você de Avaré e toda a região, galera ligada com a gente. Cortina Paulista aqui, bom demais. É, pessoal na represa ligado com a gente aqui no Costa Azul, no Estribo, nos Cambarás aqui, Porto Miramar, Terra São Marcos 1, São Marcos 2, todo mundo ligado com a gente, pessoal aqui passando pelas rodovias, Castelo Branco, Raposo Tavares, pela João Melão, meus parceiros caminhoneiros aí transportando o Progresso do Brasil ligados com a gente, né? Pessoal de Sítio Chácaras Fazendas, ligadinhos na Paulista, hein? Bom demais, tá começando mais uma edição do seu Comitiva, sempre no oferecimento aqui da Big Pizza e Esfirraria Magô. 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Tá começando mais uma edição do seu Comitiva Paulista. Vem comigo!
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1: Pra começar tem Matheus e Cauã. Com a Lauana Prado, admita. 5:24, boa tarde.
2: Vocês precisam admitir alguma coisa.

0: Paulista, número de verdade, Zé Felipe, Ana Castela, sua boca mente. 5h33, uma ótima tarde pra você ligado aqui na Paulista. Obrigado aí pelo carinho, pela audiência, todo mundo ligado com a gente, bom demais. Continue participando aí, daqui a pouquinho mandar aquele alô da galera. 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
10: Paulista 5:40.
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2: Tudo igual no estádio de Miami. A Arábia Saudita e Uruguai empataram em 1-1 pela primeira rodada do Grupo H da Copa do Mundo de 2026. A seleção saudita saiu na frente aos 41 minutos do primeiro tempo, aproveitando uma falha do goleiro Muslera para abrir o placar. O Uruguai pressionou durante boa parte do segundo tempo e chegou ao empate aos 35 minutos. Com Max Araújo, em lance que contou com participação decisiva de um erro do goleiro saudita. A partida ficou marcada por falhas dos dois goleiros, que acabaram então influenciando diretamente no resultado. Com empate, as duas seleções somam um ponto e deixam o Grupo H completamente aberto para a sequência da competição.
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lista número de verdade. Simone Mendes, Me Ama ou Me Larga. Faltando aí 5 minutos para 6 da tarde. Continuem participando comigo aí. Manda seu WhatsApp, 997-40-0824. Pede a sua música, manda aquele alô aqui, que daqui a pouquinho vamos colocar no ar, galera, participando com a gente, hein? Toda a região ligada na Paulista. Bom demais. 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
1: Oba, estamos de volta na Paulista. Por aqui, segue Gabriel Gilberto Florencio até as 9 da noite. A número de verdade.

0: da Lima, beijo pra você, pra todo o pessoal em Arandu, ligado com a gente. Avelino Ribeiro, curtindo a Paulista também, né? Bom demais. Luciana Ferreira tá ligada com a gente também, obrigada pela sintonia, pelo carinho. O Alemão Igarassu de ET sempre ligadinho com a gente. Bichão em Botucatu, alô Botucatu, abraço pra vocês aí curtindo a Paulista, né? Todo mundo mandando foto aqui, galera. Manda foto e tudo mais, bom demais. Abraço pra vocês aí, a Tatiane ligadinha com a gente, Fabiana também ligada na Paulista, André Luiz Fabri, tudo bem, André? Estamos aqui na sintonia, o André de São Carlos, hein? Saindo de Itatinga, manda aquele modão pra nós, vamos tocar, André, abraço pra vocês aí, boa viagem, que Deus acompanhe sempre, o André lá de São Carlos, saindo pra Itatinga, saindo de Itatinga, né? Valeu, André, obrigado pela sintonia. Cris Oliveira, tudo bem, Cris? Pessoal em Itatinga sempre ligado com a gente, bom demais, obrigado pelo carinho da audiência. Rodrigo, tudo bem, Rodrigão? Lá do Bar do Estradão, né? Manda abraço pra nós aqui do Bar do Estradão. Então, lá em Andrade Silva, alô Andrade Silva. Lá pro Rodrigo, a Franciele e todos os ouvintes lá do Andrade Silva ligado com a gente lá no Bar do Estradão, tomando aquela gelada. Já passou da hora, hein, Rodrigão? Abraço pra você, pra Franciele, todo o pessoal lá no Bar do Estradão em Andrade Silva. Vamos pro rápido break, já já eu volto. Não saia.
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3: Paulista 6:16.
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4: Oi, boa noite, estamos de volta na Paulista. Por aqui segue ao vivo Gilberto Florença até as 9 da noite. A número de verdade já tem Zenete Cristiano, cadeira cativa, 6:22.
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Kleber e Cauã, mil adjetivos, 6h30, continue participando comigo aí. Manda seu WhatsApp, 997-40-0824. Uma ótima tarde pra você de Avaré e toda a região, galera, ligado com a gente. Bom demais, estamos ao vivo aqui nessa terça-feira até as 9 da noite. Participa aí, 997-40-0824. 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
5: Boa, estamos de volta na Paulista. Por aqui segue ao vivo Gilberto Florencio até as 9 da noite. A número de verdade agora tem Gustavo Lima, retrovisor.
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Lista do Bruno de Verdade. Lucas Aquilio, Fábio, bom demais. Faltando 5 minutos para 6 da tarde. Continuem participando aí. Manda seu WhatsApp 997400824 junto com a gente também. 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
2: Agora nós estamos de volta na Paulista.
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2: Por aqui segue ao vivo Gilberto Lourenço até as 9 da noite.
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2: A número de verdade pra ter Romance Rosa, Ed Brito e Samuel, 77.

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1: Paulista número de verdade, Eduardo Costa, imagina eu. 7h13, ótima noite pra você ligado aqui na Paulista, fechando aqui mais uma edição do seu Comitiva Paulista. Mas antes vou mandar aquele alô da galera. Cris Oliveira, lá em Tatinga, ligado com a gente. André Luiz, curtindo a Paulista. A Fabiana também ligada com a gente. Tia do táxi dando aquela carona. Maria Isabel, tudo bem, Maria? Obrigada pela sintonia também, curtindo a Paulista. Vou tocar essa moda daqui a pouquinho, tá bom? Maria Isabel. O Rodrigo, a Franciele também lá no bar do Estradão. O pessoal lá em Andrade Silva. Alô, Andrade Silva. Abraço pra vocês aí, tomando aquela gelada, hein? Já passou da hora. 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Fechando mais uma edição do seu Comitiva. Vamos para um rápido break. Já já eu volto com os clássicos sertanejos. Não cedem!

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0: Matheus Paiva.
1: A seleção brasileira segue sem contar com Neymar. De acordo com informações divulgadas nesta semana, a CBF já não trabalha mais com uma previsão para o retorno do camisa 10 ainda na primeira fase da Copa. O atacante completa um mês sem atuar ou treinar no gramado devido à lesão na panturrilha direita e também deve ficar de fora da partida contra o Haiti, válida pela segunda rodada do Grupo C. Nos bastidores, a prioridade é evitar qualquer risco de agravamento da lesão. Por isso, Neymar só voltará aos gramados quando estiver totalmente recuperado. Caso apresente evolução nos próximos dias, ele poderá ser opção para o confronto diante da Escócia na última rodada da fase de grupos. A expectativa da comissão técnica é contar com o craque, principalmente para as fases decisivas do Mundial.
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0: bem, gente? Como é que vocês estão aí? Tudo tranquilo? Hoje é terça-feira, hein? Terçou, terça-feira, dia 16 de junho de 2026. Por aqui segue ao vivo Gilberto Florencia até as 9 da noite, levando o melhor da moda sertaneja. A partir de agora é só modão aqui na Paulista. Quero todo mundo participando comigo aí. Manda seu WhatsApp 997400824. Uma ótima noite para você de Avaré e toda a região. Galera ligada com a gente aqui na Represa, no Costa Azul, no Estribo, nos Cambarás aqui, Porto Miramar, Terra São Marcos 1, São Marcos 2, todo mundo ligado com a gente. Bom demais. É, pessoal passando aqui pelas rodovias, Castelo Branco, Raposo Tavares, pela João Melão, meus parceiros caminhoneiros aí transportando o progresso do Brasil ligados na Paulista. Bom demais. É, pessoal de sítio, chácaras, fazendas, ligadinho com a gente. Bom demais. Obrigado pelo carinho da audiência, galera curtindo aí, né? 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Vem comigo!
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0: Aumenta o som aí. Para começar, tem Mato Grosso e Matias com Edson Hudson. 24 horas de amor, 7:30.

0: Verdade, do Duque Dalva, Mulher Maravilha, modão, 7:40. Todo mundo participando comigo aí, manda seu WhatsApp, 997400824. Uma ótima noite pra você ligado com a gente aqui, curtindo a Paulista, bom demais. Estamos ao vivo aqui nessa terça-feira. 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
9: Oba, estamos de volta na Paulista. Por aqui segue ao vivo Gilberto Florença até as 9 da noite. A número de verdade agora tem Chitãozinho e Xororó. Colcha de retalho, faltando 10 minutos para as 8.

0: 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César Binotti, Fabiano Amargurado, Modão, 8 horas em ponto. Continue participando comigo aí. Manda seu WhatsApp no 997-40-0824. Participa aí, daqui a pouquinho vou atender todo mundo. Obrigado pelo carinho, pela audiência. Galera, obrigado com a gente. Bom demais. 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
1: Teodoro Sampaio, vou beber de novo. 8h21, todo mundo participando comigo aí, obrigado pela audiência. Maria Isabel ligada com a gente. Aliás, ela pediu uma moda pra mim, vamos tocar daqui a pouquinho, tá bom? Ela pediu, ah, se Deus me ouvisse, vamos tocar. Chitãozinho, Xororó. Cris Oliveira, tamo firme aqui. Essa música lembra da minha infância, né? Da minha juventude, né? Bora curtir os clássicos sertanejos. Toca pra mim, Christian Ralph. Né? Acabei de tocar essa moda do Christian Ralph pra ela, né? É linda demais essa moda, né, Cris? Abração pra vocês aí em Itatinga. Lembra da minha juventude. Pois é, moda boa. Franciel, como é que tá Águas aí? Tudo bem, Franciel? Tudo certo, garoto? Manda! Peraí, que tá até no jogo aqui. O pessoal tá transmitindo o jogo aqui. É, vamos ver aqui. Acho que o Haaland. Aí o Haaland tá jogando. E o homem tá...
2: Roberto, você tá... A loira do carro branco?
1: Ah, peraí, vamos colocar seu áudio aqui, completo. É... Tudo bem, garoto?
2: Boa noite, Gilberto.
1: Boa noite.
2: Uma ótima noite abençoada a todos que estão vindo a Paulista, para você e para todos.
1: Obrigado.
2: Gilberto, tá frio, hein?
1: Tá frio.
2: Ô, Gilberto, se puder tocar a loira do carro branco, Deus abençoe muito você, hein?
1: Amém.
2: Rapaz, seu que gelo que tá aqui em Águas da Bárbara, hein?
1: Gelado, rapaz, Filler. Ó, aqui em Avaré tá 15 graus nesse momento, tá aparecendo nosso computador aqui, 15 graus, rapaz do céu. Filler, imagina em Águas de Santa Bárbara, aquela baixada lá. Cê é louco, rapaz. Abraço pra vocês aí em Água de Santa Bárbara. O Zé Filho Guina, tudo bem, Guina? Chique, garoto. Tá numa sintonia aqui da Paulista. Obrigado pela audiência. Galera sempre curtindo a Paulista. Bom demais, é. A Márcia, essa foto é da Márcia, da minha, não. Valor, abraço pra vocês aí. O Zé Filho, pessoal, o Guina também curtindo a Paulista. Bom demais. Vamos pro rápido break. Daqui a pouquinho eu volto. Não saia daí.
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1: Oi, boa noite, estamos de volta na Paulista. Por aqui segue ao vivo Gilberto até as 9 da noite. 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A número de verdade, agora tem João Paulo e Daniel, a loira do carro branco, 8:30.

0: 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Gilberto Mar, nascido com X. 8h42. Todo mundo ligado com a gente aqui, né? Curtindo a Paulista, obrigado pelo carinho, pela audiência aí, galera ligada com a gente. A Camila, curtindo a Paulista, obrigado pela audiência, pelo carinho. Glória aqui do Jardim São Paulo, também ligada com a gente, né, Glória? Tudo bem? Boa noite pra você, ótima noite. Tamo aqui, ótimo descanso a todos, que Deus abençoe sempre, amém, a todos nós. Valeu, Glória. Galera, curte. Boa noite, Gilberto. Tô aqui, hein? Thalia de Avaré. Alô, Thalia. Tudo bem, Thalia? Manda uma moda pra nós aqui pro meu marido Joaquim. Joaquim do Gás, hein? Estamos na sintonia aqui, ó. Toca Christian e Ralph. Manda um abraço pra todo o pessoal da Fazenda São Pedro, São Paulo. Tamo aqui na sintonia. Valeu. Abração pra vocês aí, pro Joaquim do Gás, né? Pra todo o pessoal. Valeu, Thalia. Obrigado aí pela sintonia, pelo carinho da audiência. Daqui a pouquinho eu vou tocar sua moda, tá? Junto com a gente também nessa hora. 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
3: Olá, estamos de volta na Paulista.
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3: A número de verdade agora tem Christian Ralph, saudade. Faltando 5 minutos para as 9.

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Fechando aqui mais uma edição dos Clássicos Sertanejos. Tenham todos uma ótima noite. Fiquem com Deus. Amanhã estamos de volta, se Deus quiser. Valeu, gente. Boa noite.

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